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0: 21h32.
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0: 22 horas e 3 minutos.
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0: Nada se compara ao Senhor. 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

0: 5:56.
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2: Aleluia, Jesus, glória a Deus.

Está entrando no ar neste momento o programa Acorde com Jesus. Programa esse que é realizado pela Assembleia de Deus, Ministério Jardim das Flores. E tem a responsabilidade do pastor José Gomes, que fala com você nesta manhã. Convido você, minha irmã, meu irmão, para nós dar início a mais um programa. Hoje, sábado, 11 de julho de 2026. Vamos estar no ar com vocês até as 5 para as 8, tá bom? Vamos estar orando para não perder muito tempo. Já é 6 horas e 3 minutos, eu quase 4. E a gente estamos, né? Glória a Deus, agora no ar. Amém? Vamos falar com o papai. Feche teus olhos. Maravilhoso Deus e eterno Pai, neste momento em tua oração, na tua presença, pedindo em nome de Jesus perdão pelos nossos pecados, nossas falhas, nossos erros, nossa iniquidade. Mas estamos aqui também para te agradecer, Senhor, por mais um dia, com mais um programa que o Senhor nos consegue a estar aqui. Muito obrigado, Senhor, pela tua presença em nosso meio. Muito obrigado, Senhor, por o Senhor estar conosco. Sempre está conosco, sempre está ali nos ajudando e só temos que te agradecer. Pina ao Senhor perdão para nossas falhas, nossos erros. Entregue tuas mãos, Pai, toda Delmiro Gouveia, a cidade de Delmiro Gouveia, também a cidade vizinha, como Paricon, Água Branca, Mata Grande, Iapica, Napi, Olidabo Casado, Piranhas, Canidé, Paulo Afonso, a cidade de redor de Delmiro Gouveia. Apresentamos todos os moradores dos povoados, aleluia, da nossa cidade, povoado das outras cidades, também nosso estado, Alagoas, nosso país, Brasil. Entregamos tuas mãos todo o planeta Terra, entregamos tuas mãos toda criança, adolescente, jovem, senhor, senhora, ancião. Entregamos tuas mãos que estão enfermos, que estão, meu Pai, triste, tem de misericórdia, ó Pai, que está alegre, alegre mais o coração. Entregamos tuas mãos, Senhor, que ele está enfermo, aquela criança está enferma, talvez entubada. Visita agora, restaura para agora o teu nome, aquele que está, meu Pai, em nome de Jesus, é desenganado da medicina. Entregamos tuas mãos, seja feita a tua vontade. Eu creio que o Senhor é o Deus do impossível, é o Deus que fala, é o Deus que revela, é o Deus que cura, é o Deus que liberta. E assim entregamos em tuas mãos todos os ouvintes do programa Acorde com Jesus. Entregamos em tuas mãos os irmãos aqui do Jardim das Flores e de toda a denominação, não importa a placa da igreja, não importa quem é o pastor, quem seja que esteja dirigindo aquele trabalho, mas é a obra do Senhor, não é do homem. Então, em nome de Jesus Cristo, entrega-me tuas mãos todos para a glória do teu nome. E obrigado, Deus, por tudo, em nome de Jesus. Amém. Oh, glória a Deus.

0: Nesse momento eu saúdo a todos com a paz do Senhor Jesus e um bom dia especial a todos os ouvintes do programa Acorde com Jesus. Que Deus fale mais no teu coração através da palavra, através dos louvores, que Deus toque na tua alma, no teu espírito e você sinta a presença de Deus, amém? Um abraço a cada um e tamo no ar, o programa Acorde com Jesus está no ar.
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0: Amém, amados? Você quiser ligar para cá, o telefone é 99953-2356, amém? Meu celular aqui, o WhatsApp também, você pode mandar uma mensagem, você pode mandar um vídeo, né? E a gente vai estar aqui reproduzindo, né? Passar para você, tá bom? Amém? Não importa, aleluia, quem é a pessoa, meu amado, você é ouvinte do programa, você é nosso parceiro de estar conosco aqui nessa manhã de sábado, né? 11 de julho de 2026. Estamos no ar e vamos ficar com vocês, se Deus permitir, até as 5 para as 8, para nós entregar nosso irmão Haroldo, o programa que ele faz das 8 às 9. Que Deus abençoe a cada um. Primeiro louvor de hoje é com Gerson Rufino, Senhor dos Caminhoneiros, pedido especial da nossa irmã Maria de Có. E ela oferece para seu esposo Có, para sua filha Renata, para toda a família, né? Para os netos, bisnetos, também, genro, nora. É, a todos, né? Amém? Aqui também a nós do Jardim das Flores, um abraço, ela nos manda também para você dar a volta do Zé de Bernardo aí, onde tem muitas amigas, muitos amigos, Deus abençoe a todos, tá bom? Vamos lá, cantando Gerson Rufino, Senhor dos Caminhoneiros, pedido especial de nossa irmã Maria de Có. Ô, glória a Deus, aleluia, Jesus.

0: Amém. Esse louvor foi um pedido especial, nossa irmã Maria de Cor. Muito obrigado, irmã Maria, pela sua participação. Que Deus continue te abençoando. Vamos ver que a irmã Angélica está pedindo aqui, né? Glória a Deus, ela mandou um áudio para cá. Em nome de Jesus.
1: Sim, pastor Salvador, pastor da Cida, aceite todos os meus louvor e toda a minha adoração. Aceite, em nome de Jesus.
0: Não, vou voltar aqui mais, de novo.
2: Bom, vamos lá.
1: Bom dia, pastor José. Lhe desejo muita felicidade, saúde, muitos anos de vida junto com sua esposa e família. O meu hino é a bondade de Deus. Jesus é maravilhoso. Eu ofereço sua esposa e família, todos os ouvintes do programa, pastor da Mundial do Poder de Deus e a missionária, todos os ouvintes do programa e a toda a minha família. Amém. Sim, pastor Salvador, pastor da Cida, aceite todos os meus... Eu vou e toda a minha adoração aceito em nome de Jesus.
0: Tem o pedido de nossa irmã, né? Maria de Có. Glória a Maria de Có, glória não. Da irmã Angelita. Maria de Có já passou o louvor, né? Da irmã Angelita, aqui na Cantagalo, acho que é aqui, né? Glória a Deus, que tá ficando toda pretinha também, no asfalto, graças a Deus, né? O lugar que passa aqueles calçamento, né? Tá tudo ficando, né? Tudo preto no asfalto. É muito bom pra gente andar de moto, de carro, de... até de pé, bom, de bicicleta. O calçamento é melhor do que a lama, claro, mas é muito chato. Dá... sair, você andando de bicicleta, passando no calçamento, você só falta jogar os, né? Vomitar de agonia, de sair pulando. É chato, mas o asfalto é bênção de Deus, né? Amém? Glória a Deus, por enquanto eu ia pegar o louvor da nossa irmã Angelita, eu vou passar para você com o Gesso Rufino, dia de sol, amém? Você vai ouvindo enquanto eu vou buscar o louvor da nossa irmã, que não é no, aqui no computador, é no YouTube, amém? Que Deus abençoe.

És fiel em todo o tempo. Aleluia, Jesus, glória.

Amém, externo de ouvir o primeiro louvor da nossa irmã Angelita, pronto, o segundo já, enquanto você vai ouvindo aqui, com Jesus, o fim do dia de sol, amém?

Amém. Quero agradecer nossa irmã Angelita. Muito obrigado pela sua participação. Que Deus continue te abençoando. Amém, minha irmã? Continuando aqui, em nome de Jesus, com Jesus Fino cantando. É dia de sol. Aleluia! Oh, glória!

Amém. Glória a Deus. Você tem o dia de ouvir com Jesus. Fim de dia de sol. Amém. E agora vai passar. Pedido especial da missionária Célia. Ela pediu com Jesus. Fim vai passar, oferecendo ao grupo da senhora, grupo que chama Viva, todas as irmãs. As estão na escuta também. A missionária Anitta também. Pastor Angios, o Hélio, irmão Hélio. Herbalda, Elza, aqui no Luciano, né? Povoado Luciano, povoado Delmiro Gouveia. Também ela oferece para Maria de Có, Missionário Maria Gustódio, irmão Benedito, o novo convertido, né? O filho da irmã Maria e a Nora. Glória a Deus. Vou ter que colocar aqui no caderno o nome de cada um para poder a gente estar falando o nome, né? Para Adriana, glória a Deus também, sua família. Para Márcia e família. Para Ronilda, para Nina, para Edmilson, para Vívia. Glória a Deus, aleluia, para todos os irmãos e as irmãs. Para a irmã Manuela, glória a Deus, irmã Manuela voltou para a igreja que estava um pouquinho afastada, tinha tido um nenenzinho, né? E ontem voltou, já teve oportunidade. Um abraço para a senhora, seu esposo, toda a família, tá bom, irmã Manuela? Um abraço, Deus abençoe a todos os irmãos e irmãs que estão na escuta do programa e que faz parte agora do Jardim das Flores, né? Deus abençoe. Que Deus só multiplique, né? As almas, glória a Deus, que se converte e se firmar com Jesus, né? Amém? Vai passar, pedido especial da irmã Célia, também ela gosta de oferecer a irmã Rubi e a irmã Sandra, aqui na nossa rua Maurício Nassau. Glória a Deus, aleluia. Eu aproveito e ofereço para meu querido pastor Salvador e aí pastora Dalcida, pastor Heraldo da Quadrangular, irmã Ana, pastora Ana. Deus abençoe a todas, tá bom? Nós vamos falar de todos aqui, vai embora o tempo, né? Canta, Jesus vai passar, pedir especial da missionária Célia.

Amém? Primeiro louvor da minha irmã Célia já passou, né? Com Gerson vai passar. E o segundo, ela pediu com Josias Marques. É, canta para ela, Deus. Vamos soltar em nome de Jesus.

0: Amém. Quero agradecer nossa irmã Célia pela sua participação. Que Deus continue te abençoando. Amém. E o programa não para. Continua aqui, Jesus cantando. Ele passou lá em casa. Ô, glória!
1: Um

0: Amém. Amém. Agora passou o louvor da nossa irmã, missionária Maria Custódia. Ela pediu com Wagner Santos, Sou um dos Dez, oferecendo a toda a sua família, a todos nós e a todos que estão na escuta do programa. Acorde com Jesus.
1: Ô, Glória. A história é muito linda. Uma certa vez Jesus curou 10 leprosos de uma vez. Mas sabe o que acontece? Só um voltou. Só um voltou para agradecer. Quantos são agradecidos? Porque Jesus entrou na sua casa.

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1: Glória.

0: Pai. Fica, Jesus. Fica aqui.
1: Amém. Quero também agradecer nossa missionária Maria Custódio. Muito obrigado pela sua participação. Que Deus continue te abençoando. Amém. Continuando aqui, Jesufino cantando. Ele vai passar lá em casa. Amém.
2: Deu então, Cleófas.

Amém. Se terminou de ouvir, né? Com Jesus, o filho, ele passou lá em casa. Amém? Vamos aqui para a lista dos pastores, né? Hoje é sábado, tem a lista dos pastores, né? Quando eu falar no pastor, estou incluindo família e o ministério, tá bom, meu pastor? Primeiro eu coloquei aqui o pastor Roberto Santos, que é o pastor presidente do nosso ministério, Sempre é Deus, Ministério Jardim das Flores. Pastor Roberto Santos, agora vem os daqui, né? Pastor Heraldo, da Quadrangular, pastor Salvador, missionário, pastor Ailton, né? É, pastor Felipe, pastor Jailson, pastor Otto, pastor Rodrigo, pastor Etevaldo, pastor Marco Nuno, lá em Paulo Afonso, Etevaldo é que não lhe dá o casado, né? Pastor Rogério, pastor Ronaldo Silva, pastor Lindomar, pastor Luciano, pastor Cícero, pastor Vadinho, meu vizinho aqui, pastor Francisco, pastor Valdo, pastor Gilvan, pastor Júnior, pastor Sandro, pastor Léo, pastor Jadiel, pastor Ronaldo Moreira, pastor Denilson, pastor José Elias, pastor Roberto da D20, pastor Alex, pastor Mahatma, pastor Marco do Desvio, pastor Tiago Torre, pastor Paulo do Desvio, padre Adaldo, pastor da Igreja Católica, pastor Guinho, pastor Doca do Calçamento, pastor Ed, pastor Claudemiro, pastor Roberto da Astrência de Casa, pastor Daniel e pastor Wellington, pastora Maria Helena, pastora Nataneide, pastora Dalcida, pastor Salvador, missionária Juliana, missionária Vânia, de Chiquita, e pastora Jerusa, esposa do pastor Denilson.

professor. Tá, esses irmãos e irmãs, aqui a lista. O louvor para vocês é com Maria, Maria Nassau, deixa eu olhar aqui direitinho, aqui no YouTube, né? Maria Nassau, o escudo, amém? Com a cantora Maria Nassau cantando.

0: Amém, glória a Deus. Aqui é Maria Massal cantando escudo, né? Louvor tremendo na voz de Maria Massal. Isso é só bênção, né, irmão? Continuando agora para você ouvir com Lázaro. Eu sou de Jesus. Amém? Presta atenção.
1: Quando eu fazia parte da banda Olodum, eu cantava uma música que diz assim:

Amém. E agora nossa irmã Angélica pediu com Tiago Vale, Eu Vencerei. E eu já coloquei, meu irmão, ligeirinho aqui, coloquei. Ela mandou o áudio para mim pedindo se desse para passar. E eu vou passar em nome de Jesus, 37 horas e 6 minutinhos, alguns segundos. Canta Tiago Vale, Eu Vencerei. Pedi especial nossa irmã Angélica.

0: Oh, glória, aleluia, Jesus. Glória a Deus. Aleluia, Jesus. Grande Deus. Amém. Quero agradecer a irmã Angelita mais uma vez pela sua segunda participação. Que Deus continue te abençoando. Amém. Glória, continuando aqui, Lázaro cantando. Deus vai fazer com Lázaro.
1: Vamos lá, Rodrigo.

Apoios Cultural. Aleluia. Os apoios cultural agora, depois da palavra de Deus, tá bom? Glória a Deus. 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
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Agora vamos para a palavra, né, irmão? Em nome de Jesus, tá? 7h32, falta menos de 10 segundos. Vamos para a palavra de Deus, né?

Amém? Livro João, Evangelho de João, capítulo 3, versículo 16, que diz assim a palavra de Deus. Porque Deus amou o mundo de uma tal maneira que deu seu Filho unigênito, para que todo que nele crê não pereça, mas tenha a vida eterna. Vou repetir, amém? João capítulo 3, Evangelho, versículo 16. Porque Deus amou o mundo de uma tal maneira que deu seu Filho unigênito, para que todo que nele crê não pereça ou não morra, mas tenha a vida eterna. Ô glória! Palavra de Deus nesta manhã, pro teu coração. A revelação ao coração e o propósito de Deus para com a humanidade. A humanidade. O amor de Deus é suficientemente imenso para abranger todos os homens e o mundo. Deus deu seu Filho como ofrenda na cruz. Deixa eu ver aqui direitinho, que está aqui meio escuro. Deus deu seu Filho como ofrenda na cruz por nossos pecados. A inspiração procedeu do coração amoroso do nosso Deus. Não foi algo que ele foi obrigado a fazer. Não foi. Amém? Ele entregou seu Filho para morrer na cruz por nós, por livre e espontânea vontade. E a Bíblia deixa claro que ele amou o mundo. Você sabe, irmão, o que é amar o mundo? Deus amou o mundo de tal que pegou seu único Filho unigênito, entregou para morrer por mim e por você. O amor de Deus é um amor que não tem fim. O amor de Deus é, como diz aqui a referência, é suficientemente para atingir todo o ser humano e o mundo todo. Deus conhece o coração do homem e da mulher, vice-versa. Conhece o pensamento, conhece o deitar ou levantar, conhece o homem e a mulher, vice-versa, antes de nascer. Aleluia! Ele falou para Jeremias que escolheu ele no ventre da mãe. Jeremias, eu te escolhi para tu ser profeta. Glória a Deus, há mais de 27 anos atrás, o Senhor me chamou, no dia de hoje, no dia de sábado, ali no antigo Halle. Aleluia! Era um bar, uma boate, né? Festa, todos sábado e domingo, onde o povo bebia, dançava, onde o povo matava a gente, matava outros, morria, né? Que quem morreu, morreu, né? E quem matou, tem vezes vai preso, depois sai, acabou-se. Se acaba, quem morre. Né? Amém? E ali, irmão, era bagaceira. O negócio ali era estreito. Principalmente os domingos. Glória a Deus. E certo dia, um certo pastor veio de Salvador, de São Paulo, Salvador, e conseguiu, né, conversar com o dono do Halle e fechar aquele bar, aquela boate, né? Glória a Deus, todo mundo se divertia no sábado e no domingo. O dono resolveu alugar e fazer uma igreja. O lugar que tinha o inimigo
que era quem trabalhava lá para matar o povo, trabalhava na mente dos drogados, dos valentão, pegar arma e matar fulano, ciclano. Tornou-se uma igreja. Eu não conhecia o pastor presidente, pastor Roberto Santos. Certo dia chegou na minha casa, dia de hoje, de sábado à noite, e fez um convite para mim. Você é o Bolachinha? Eu digo, sou eu mesmo. Quem é o senhor? Eu sou o pastor Roberto Santos, vim de São Paulo, abri um trabalho aqui no antigo Halle, e agora é uma igreja. E eu vim lhe convidar para você ir fazer uma visita. Agora às 7 horas, isso era mais ou menos 6 e pouca, agora às 7 horas. Você promete que vai? Eu olhei para eles, prometo não. Porque se eu prometer, eu vou. E se eu gosto de homem de palavra assim. Eu baixei a cabeça, levantei, olhei para ele assim. Não sei, irmão. Eu não vou dizer que eu fui na minha vontade, nem fui pela dor, como a Bíblia diz, quem não vem pelo amor, vem pela dor. Eu fui. Meu menino mais velho, que é o Jean, tinha seus 7 anos mais ou menos. 6 a 7 anos. Isso eu vou também, pai. Eu lembro como hoje. Eu tinha uma calça comprida. Uma só. O resto é tudo bermuda, calção desse jeito, né? A gente do mundo é desse jeito. Vesti aquela calça, também até aí, graças a Deus, não fui de bermuda, né? Vesti aquela calça e fui pra lá pro ralo. E ele, glória a Deus, sabia que eu tava com um probleminha. Probleminha não, problemão. Aleijado de uma mão, da coluna e do joelho. Mas desse jeito ainda ia jogar bola. Todo torto. Foi quando eu tava tirando a chuteira que ele chegou e fez o convite. E eu fui, cheguei lá, me sentei, fiquei olhando aquele negócio, aquele movimento, louvores, eu não sabia nem o que era. Depois li a palavra, depois começava a falar a palavra e eu continuei olhando ali. E foi Deus que deu o toque para eu ir. Naquele dia eu recebi a cura da mão, do primeiro da coluna. Segundo do joelho, terceiro da mão. O pastor orou por mim e Jesus me curou. Eu, como uma pessoa que nunca tinha entrado na igreja evangélica, foi a primeira que eu entrei, glória a Deus, fiquei com aquele negócio olhando para o homem assim, como é que pode? Uma pessoa, eu não disse orar, rezar, e a pessoa ser curada. Recebi a cura primeiro da coluna, depois passei para ele sobre o joelho e a mão. Ele vem cá que eu vou orar para você de novo. A coluna sumiu a dor na mesma hora. E quando ele chegou, ele disse: o que é que você tem no joelho? Eu contei a história. O joelho não podia curvar. Pancada, foi uma dividida de jogo de futebol, e a mão também. Ele orou primeiro pelo meu bugio, orou, e na mesma hora fui curado do joelho. Não podia bater no chão com a perna direita, bati forte, não senti nada. Falei para ele da minha mão, que estava, a mão era completamente aleijada, a mão esquerda, irmão. E naquele dia, no dia como hoje, sábado, primeira vez que eu entrei na igreja evangélica, o pastor disse: Jesus curou a tua coluna, curou o teu joelho, vai curar a tua mão. Tu crê? Aí eu disse: sim. Né? Aquele sim, eu disse: creio. Ele pegou o óleo, ungiu a minha mão, colocou o óleo aqui na mão, no pulso, né? E de repente ele fechou assim com a mão dele, apertou mesmo, segurou como. Foi uma dor tão grande, aleluia, que eu fiquei, a lágrima desceu dos olhos e ele disse: Satanás, duas palavras, disse, lembra como hoje, duas palavras: Satanás, sai da mão deste homem em nome de Jesus. Da história, na mesma história que ele soltou minha mão, a mão ficou boa, até hoje, para a glória de Deus. Até hoje, para a glória do Deus Todo-Poderoso,
Isso eu posso dizer, foi comigo, a pessoa minha. Não foi em televisão para fulano estar comprando, para a pessoa chegar lá já sair curado, não. Esse foi comigo mesmo, lá no antigo Halle. Eu recebi essa cura. Para você saber que para Deus nada é impossível. Eu não tinha fé, mas o pastor teve fé, orou por mim e eu fui curado. Voltei glorificando o nome do Senhor, mas ainda tem um pouquinho mais. Naquele momento o pastor fez um convite. Quem quer aceitar Jesus? Um levantava a mão, aceitava, outro levantava e perguntou a eu disse, não. Papai, você recebeu a cura e não quer Jesus? Hoje não. Aí saí frequentando, irmão. Foi no domingo, foi no meio da semana, quando foi com 6 dias que nós estávamos indo para a igreja, mas não era crente ainda. Aí a irmã Neide, que Deus já levou, né? Chegou, levantou eu mais minha esposa, vamos, vocês já são crentes, vamos para o pastor orar. Aí cheguei lá, eu aceitei. Eu e Célia, e minha esposa. E ali fiquemos, fomos aprendendo algo, né? Os louvores, etc. Glória a Deus. Aí mandou uma Bíblia para eu, mas era uma só para nós dividir, né? Ela ali, eu não sabia ler, saía soletrando, devagarzinho juntando a letra. E Deus foi abrindo a minha mente, foi abrindo meu coração e tudo foi melhorando para a glória de Deus. Hoje estou com esse programa aqui. Aleluia! Nós vamos fazer 25 anos agora, dia 11 de agosto, que nós começamos, tomamos a frente do trabalho, mas como crente nós temos 27 anos na presença do Deus Todo-Poderoso. Nunca me desviei. Você pode dizer, você nunca pecou, pastor? Ah, não, isso aí eu não posso dizer. Não. Todo mundo peca, né? Ninguém é 100% cristão, irmão. A gente erramos, falhamos, mas temos Deus que pode nos perdoar. Temos Deus que olha e diz, ah, meu servo, tu é meu servo, te chamei para levar a palavra para todo ser humano. Ai, irmão, essa palavra está saindo longe. Aleluia, pela rádio, né? Está saindo longe. Está saindo, essa palavra está saindo, esse testemunho está saindo para você que está lá fora. Talvez você diz, não tem mais jeito. Quem sabe você não pode caminhar. Aleluia, Jesus pode te dar essa saúde. Ele pode fazer, porque ele até ressuscita morto, para você ter uma ideia. E usa os vasos também. Lembra de Eliseu? Ressuscitou lá a filha de Jairo. Foi lá e ressuscitou. Hã? Aleluia. A filha de Jairo foi Jesus. Me perdoa aí, meu irmão. Ô, glória. Aleluia. Mas Eliseu também foi lá e o menino, né? Glória a Deus. Aleluia. Estava lá, ele deitou em cima do menino. Aí todo ele fez 7 orações e ali o menino ressuscitou. O filho da viúva. Amém? Glória a Jesus. E a filha de Jairo foi Jesus mesmo que foi lá, né? Eu dei uma erradinha aqui, mas é assim mesmo. Amém? Glória a Deus. Então é isso, irmão. A gente fica tão empolgado. Glória a Deus. O que Jesus fez na minha vida, pode fazer na tua, tudo depende da tua fé, depende de tu dar um passo para ele. Ele quer fazer algo, mas você talvez não queira. Você talvez diz, não, eu quero ficar assim mesmo, porque assim eu tenho minha aposentadoria, não vai empatar a aposentadoria de nada. Você vai receber a sua cura, vai continuar curado, e tu continuar com a sua aposentadoria, né? Você é aposentado, glória a Deus, não vai cortar, irmão. Jesus não deixa cortar, não. Jesus, ele é santo. Ele é dono de tudo. Ele é dono da prata e do ouro. Ele pode fazer tudo. Por isso que a Bíblia diz que Deus amou o mundo de tal maneira que deu seu Filho unigênito para que todo que nele crê não pereça, mas tenha vida eterna. Tem um amor que ele tem por nós. Aleluia, paixão que ele tem por nós. Nós que fazemos a obra dele. Nós que estamos, aleluia, firme na rocha. Estamos junto com Jesus. E com Jesus nós não vamos abrir a mão, porque só ele que tem vida eterna. Só ele, mas talvez você creia em santo fulano, santo ciclano, mas não serve, irmão. Santo só Deus. Você pode dizer, mas rapaz, você também era como nós, cria em fulano e ciclano. Não, irmão. Eu me libertará. Eu fui liberto.
Nada de idolatria, com nada. Meu negócio, o alvo da gente é Jesus. Aqueles que estão conosco todos os momentos. Aqueles que nos dão força, saúde. Me deu a graça, me ensinou, eu, além de aprender a ler, escrever, pregar a palavra, Deus sempre tem usado em profecia, aleluia, glória e revelação, porque Deus é Deus, é Ele a revelação, as profecias dEle, os dons é Deus. Pastor fulano, pastor, tem dom disso, daquilo, dom de cura, dom não sei de quê. Irmão,

mas pela misericórdia de Deus. Talento do homem, Deus dá ao homem. Agora, os dons é de Deus. Os dons é do Senhor. Então, o homem não tem esse direito de dizer, eu tenho dom fulano, dom ciclano. Não, tem não. Você não tem nada. Não adianta você se exaltar, que os exaltados serão humilhados, os humilhados serão exaltados. Então, a gente tem que dizer, Deus... Ciclano é falho, ciclano é falho, todos são falhos. Ninguém é perfeito. Só Ele. Só Ele.

São através dos outros programas, aleluia, está só começando, né? Glória a Deus, um Acordo com Jesus. Amanhã tem mais, se Deus nos permitir estar aqui. Amanhã tem mais programa Acordo com Jesus, amanhã de 7, de 6 às 9, hoje é de 6 às 8, né? 5 para as 8, já é 7 horas e 50 minutinhos. Nós não temos mais tempo, porque nós temos que organizar tudo aqui para entregar o irmão Haroldo. Eu posso entregar até 8 horas. Mas então, sempre eu entrego 5 para as 8 para ele se organizar aqui e começar o programa dele. Isso é parceirado, isso é amigo, porque nós temos que organizar tudo aqui para entregar o irmão Haroldo. Eu posso entregar até 8 horas. Mas então, sempre eu entrego 5 para as 8 para ele se organizar aqui e começar o programa dele. Isso é parceirado.

Amém, amado. Estou indo. Volto amanhã, se Deus te permitir, tá bom? Um abraço a cada um. Agradeço a todos que ligaram, outros que mandaram a mensagem. Muito obrigado, amém? Deus abençoe. Fui, tchau. Até amanhã, se Deus te permitir.

Aleluia! Grande é o Senhor!

Nós precisamos aprender a te adorar, Senhor, em espírito e em verdade. Aleluia. Levante sua mão comigo, levante. Você levanta a mão assim, você está se rendendo ao Senhor. Não importa se você está em pé ou sentado, você está se rendendo ao Senhor. Cante comigo.

0: Aleluia. Glória a Deus. Oh, tu é mais excelente, Senhor. Glória a Jesus. Glória a Jesus.
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Muito bem, ouvintes da Rádio Alternativa FM. Muito bem a todos vocês que estão pela Rádio Alternativa FM, pelo Facebook, pelo YouTube, pelo Instagram, pelo LinkedIn. Está começando agora o Sertão Ambiental, aquele programa que todo sábado está aqui conversando com vocês sobre o bioma Caatinga, sobre o meio ambiente e trazendo, né, aquela conscientização ambiental que é clássica aqui da gente. É uma satisfação imensa estar aqui com vocês. E hoje estou com água para ir tomando, me hidratando, né? E vamos conversar no dia de hoje uma questão muito importante para a nossa região. A terra está dando sinal. Os principais desafios do bioma Caatinga, né? Que a gente sabe, degradação ambiental, desertificação, mudança do clima, o El Niño, geração de renda e muito mais, né? Muito mais. A gente vai estar batendo esse papo e conversando aqui. É uma satisfação imensa estar aqui com vocês. Meu nome é Haroldo Almeida, estarei com vocês até às 9 horas. Estaremos aqui conversando sobre tudo isso que você está vendo aqui, né? E aí, a Terra está dando um sinal. Então é importante a gente estar alerta com tudo isso. E muito bem, mandar um abraço aqui para o pessoal que está aqui pelo Instagram, né? Mandar um abraço para o Adalberto, o Juba, estão aí pelo Instagram aí, já acompanhando. Obrigado aí, quiser deixar um comentário, pode falar aí, né? Pode estar aqui ajudando a contribuir o programa de hoje. Vamos falar um pouquinho sobre a Terra está dando sinal, e aí você está ouvindo, e é os principais desafios do bioma Caatinga. A gente sabe que o bioma Caatinga, ele sofre muito com os impactos, né, dessa degradação ambiental que a gente vive aqui. Então, é importante a gente estar vendo, né, como a gente está atuando, como é que a gente pode estar desenvolvendo, como é que a gente pode estar agindo para o nosso bioma. E aí, né, vamos falar um pouquinho aqui e trazer um pouco, né, de todo esse desafio, a resistência e o futuro no semiárido. Então, assim, gente, é importante a gente estar sempre alertando, porque a Terra, ela é um ser vivo. É importante a gente colocar isso. Tem pessoas que, não, a Terra também é um ser humano. Aliás, o ser humano é um ser vivo igual ao ser humano. Então, assim, é extremamente importante a gente entender isso. O mesmo direito que o ser humano tem de estar aqui na Terra, também a Terra tem o direito de ter uma harmonia com todas as espécies, inclusive a espécie humana. Então, por isso que a gente está aqui trazendo, né, dia de hoje esse tema, para a gente estar dialogando, a gente estar conversando e entender que nós somos parte de tudo isso. Não é porque o ser humano é a espécie mais evoluída, é a espécie dominante, tem que destruir tudo. Muito pelo contrário, o ser humano é a espécie que tem que ter maior respeito, principalmente aqui, tem que ter o respeito pela terra, pelos outros animais, pelos outros, até os insetos. Para vocês terem ideia, até as moscas têm o seu papel no ecossistema. Então, é importante a gente estar vendo isso, a gente estar colocando isso. Mas vamos continuar aqui nosso papo. Para você que está aí no YouTube, a gente está com a apresentação, um slidezinho, né? Está bem legal. Você que está no Instagram, a gente está dialogando e conversando um pouco com vocês. Mas isso é muito bom, a gente ter esse pessoal aqui. E não sai daí não, por favor, fica, ajuda, deixa teu comentário, deixa uma frasezinha para a gente estar ajudando a estar desenvolvendo tudo isso. Mas assim, pessoal, iniciando tudo, né, é importante, quem nunca se encantou com a paisagem do bioma Caatinga? E principalmente quando a gente sabe, vai naquele local que está lá, a Caatinga, em um momento ela está toda seca, retorcida, e quando chove fica toda florida. Quem nunca se encantou com isso? Quem não conhece a paisagem do bioma Caatinga? Então, está sendo convidado a conhecer. Então, assim, é importante a gente ter um olhar, né, muito acolhedor para esse bioma tão importante. Mas, assim, pessoal, primeiro, queria colocar aqui para vocês que o sertão está pedindo socorro. A Caatinga pede socorro. E aí, a gente entende que o chão em certas partes está morrendo. Então, esse é um grande desafio. A degradação ambiental, a desertificação. Então, assim,
de forma simples, é importante a gente mostrar o que é que está acontecendo com o solo do sertão. A degradação ambiental não é coisa do futuro, é coisa que já está acontecendo agora na porta da casa de muita gente, na nossa casa. E aí o sertão, naturalmente, ele é uma região árida. A gente está numa região árida. É importante a gente colocar aqui. Estamos em uma região árida, então isso é natural. Mas o que está acontecendo também vai muito além da seca, vai muito além. Por quê? O solo está perdendo a sua capacidade de sustentar a vida. Porque a gente sabe que o que temos aqui no nosso planeta é um conjunto. O conjunto que tem a atmosfera, o solo, a água, o ar, tudo é um conjunto que sustenta a vida. E o solo, que é uma das ferramentas, uma das bases importantes, está tendo a sua vegetação retirada, a sua, principalmente pelo vento, pela chuva, que leva a camada fértil do solo embora. E aí, quanto tempo, né, a gente sabe, um solo ele passa para ficar pronto para uso agrícola, pronto para ser um solo agricultável. Então, é importante a gente colocar isso. E aí, quando tem um gado que vai pastando sem controle, o solo vai virando compactado. E aí o solo vai virando praticamente concreto. Quando a terra ela não descansa, quando a gente planta na terra hoje aqui e não deixa ela descansar, ela vai morrendo aos poucos. Então, assim, e isso vai trazendo algo muito preocupante. E tem nome: desertificação. Já falamos muito aqui no Sertão Ambiental sobre a desertificação. E é importante continuar falando. E aqui no Brasil já existem núcleos graves de áreas que estão desertificadas. No Seridó, Irauçuba, Gilboés, são áreas que o solo praticamente não se recupera. A cobertura vegetal não se recupera sozinho. Então, esse é um dos grandes desafios. Outro ponto, pessoal, é importante a gente colocar é que o processo de desertificação é um processo que ele acaba sendo intensificado com a ação humana. A desertificação é uma ação humana. Então a gente precisa compreender isso. E é importante a gente fazer uma separação: desertificação e a desertização. Desertificação é quando a ação humana, a ação do homem, vai desmatando, vai tirando a cobertura do solo, vai tirando o solo fértil e vai deixando o solo mais salinizado, vai deixando o solo mais pobre, vai deixando o solo sem os nutrientes. Então, isso é a desertificação, que é uma ação humana que vai degradando o solo aos poucos ou em grande intensidade. A desertização é um fenômeno natural. A gente sabe que o planeta passa ciclos, tem locais. A gente vê aqui naturalmente, a Caatinga, ela é naturalmente árida, como a gente tem a Mata Atlântica, que é bem úmida, a Amazônia, que é úmido. Então, assim, o Cerrado, que é um pouco semiárido, né? Na verdade, a Caatinga é semiárido, é importante fazer essa correção. Caatinga é semiárido, não é árida, tá? Falei, bom a gente fazer essa correção. E é importante a gente colocar o quê? Que isso é um processo natural do nosso planeta. Então, tem áreas que naturalmente vão virar mais, um pouco mais semiáridas, enquanto outras áreas vão transformar mais úmidas. Então, esse é o processo natural do nosso planeta. E isso se chama a desertização, que ela vai transformando uma área em deserto, mas isso é naturalmente. E o processo que leva a isso naturalmente é muito longo. E o ser humano nem percebe direito quando isso está acontecendo. Porque a natureza, ela vai fazendo toda a modificação de forma que todo o ecossistema em equilíbrio ele vá compreendendo e vá se adaptando. Então, gente, é importante fazer essa diferença. A desertificação é uma ação abrupta, é uma ação forte, é uma ação que o homem faz e desenvolve na área, na sua região. Já a desertização é um processo natural. Então, gente, é importante entender que o sertão está pedindo socorro. Quem conhece essa paisagem sabe que nesses meses, o mês de junho
é para ter uma boa intensidade de chuva. Então, assim, é importante colocar isso. E quando a gente vê como o mês de junho que passou, os registros pluviométricos mesmo, indica muito pouca chuva. Os registros que a gente fez não chegam nem 15 milímetros de chuva no mês de junho, que era para ter cerca de 50 a 100 milímetros. Então, isso a gente já está vendo que algo mudou. Então, o sertão naturalmente tem essa característica semiárida, mas o que enfrentamos hoje, além de uma seca severa, são ações de degradação ambiental que está causando um impacto no solo, né? Então, muita gente, a gente tem que entender que, às vezes, o sertanejo é acostumado a viver em uma região que tem pouca chuva, isso é natural. Mas a gente tem que entender, não é apenas um ano com pouca chuva. Muito pelo contrário, é uma ação, né, é uma ação de alteração climática. E aí a gente vê, né, que essa realidade vai impactando principalmente no solo, que vai morrendo aos poucos, vai ficando desertificado, vai perdendo a sua capacidade estrutural de sustentar a vida. Então, esse é um dos grandes desafios que a gente está colocando aqui. Por isso que a gente fica preocupado que o chão que está morrendo, né, é como se fosse um ciclo. É uma reação em cadeia. E aí, primeiro, a gente tem muito aspecto da remoção da vegetação. É o primeiro aspecto. E aí fica exposto tanto para a chuva e para o vento levar todo o nutriente do solo. Outro ponto é o pisoteio animal. Que aí, o pisoteio animal é algo que deixa o solo ainda mais compactado. E essa compactação do solo praticamente virando concreto. Mas também, eu queria colocar outro ponto também, que é a má utilização do solo. Há uma atividade agrícola que ela não tem um planejamento, não tem um olhar técnico, não tem um olhar para o solo, para todo o equilíbrio do ecossistema, vai trazendo isso. E aí a gente vai chegar numa questão muito preocupante. Muito preocupante, que é o ponto de não retorno, principalmente aqui para o bioma Caatinga. A gente sabe que para recuperar uma área de Caatinga é muito difícil. É um dos biomas mais difíceis que tem de recuperar. Então, por isso, é um desafio muito grande a gente entender, né, isso. Mas a gente precisa compreender que, para recuperar uma área de Caatinga, tem que ter um alto investimento, tem que ter um tempo muito grande, praticamente 5 anos para você recuperar uma área. Imagine a gente ter, né, isso, o quanto é gasto. Então, por isso que é importante a manutenção da vegetação nativa em pé para a saúde do solo. O solo é uma das questões que sustenta muita vida. Mas também não podemos esquecer que o clima meio está mudando ou mesmo enlouquecendo. Antes a gente tinha os nossos conhecedores naturais, as pessoas que conheciam da natureza, os profetas da chuva. Antes as pessoas já sabiam como seria o clima só olhando como tá as nuvens, como é o amanhecer, até mesmo algumas outras técnicas, que uma das que eu achei bem interessante é a da pedra de sal, que os profetas da chuva colocam 12 pedras de sal entre os dias 12 a 13 de dezembro, deixa essa pedra de sal lá e depois identifica quais serão os meses bons e ruins de chuva. Então, assim, antes o nosso conhecimento empírico dava para se entender como seria o clima. Hoje, nem os maiores profissionais, os maiores cientistas, eles podem dar uma precisão concreta de como vai ser o clima. A única precisão que pode chegar é a precisão que vamos ter mais impacto ambiental. E isso é uma mudança climática muito grande. E detalhe, pessoal, mudança climática, nossa região aqui será uma das mais impactadas. Nós sempre falamos isso aqui no Sertão Ambiental, continuamos falando. Então, nossa região será uma das mais impactadas pela mudança do clima. E, por outro lado, é uma das que menos impactou. Então, e isso vem se agravando muito, muito, principalmente com o fenômeno El Niño, que está chegando esse ano, né?
E muita gente do sertão já está percebendo que o tempo mudou. Essas chuvas não chegam mais como eram, né? Quando a tradição dizia que a chuva chegava, né? Então não está mais. O inverno tem atrasado, ou vem curto, igual foi o que aconteceu, ou vem violento, tipo chuva torrencial, vulto, que aconteceu início do ano, que impactou muito a região aqui do Alto Sertão, até mesmo o município de Piranhas, que foi um evento climático extremo. Então, assim, o calor, né, ele vai ficando mais pesado. A gente sabe que a nossa região aqui é quente, mas vai ficando mais intenso, mais pesado. Então, assim, isso não é apenas impressão. É o aquecimento global que está mudando os padrões climáticos do planeta inteiro. E o sertão já é vulnerável. Isso tem uma forma amplificada. Então, isso intensifica ainda mais. E o aninho, né, entra em toda essa história como um agravante em todo esse processo. Quando ele aparece, o Nordeste vai sofrendo com secas mais intensas, prolongadas. Então, assim, o El Niño tem chegado com mais frequência e mais força. E o desse ano demonstra ser um dos El Niños mais intensos, mais fortes. Então, assim, tem até uma analogia, uma brincadeira, para fazer uma analogia, como se fosse uma fogueira. E o El Niño vem como se fosse uma gasolina para essa fogueira que já está alta. Então, a gente sabe o quanto o impacto é. E isso significa o que na prática? Menos água nos açudes, menos plantação, mais gente passando dificuldade. Então, assim, mas também isso tem impacto no bolso de todo mundo. E aí, com tudo isso, a compra de alimento vai ficar mais cara, tem uma reação em cadeia, e esse é um dos grandes desafios que nós temos aqui. Por isso, essa preocupação nossa com tudo isso, esse clima meio que está um pouco louco, enlouquecido, as chuvas não chegam, né? Então isso traz uma preocupação. Quando antes o inverno atrasava, a gente meio não se preocupava tanto, que era uma variação, mas hoje atrasa e vem violento. Então, assim, aquecimento global, mas El Niño é um combustível para trazer um maior impacto da mudança climática aqui na nossa região. E o que espera? Secas mais intensas e prolongadas, a gente já está vendo aqui, menos água nos açudes, falha nas plantações. Isso tem impacto direto nas comunidades e nos povos que trabalham com a terra. Então, esse é um grande desafio. E aí a gente fica muito preocupado, né? Por isso que a gente está trabalhando muito isso. Mas também, veja, a gente já falou aqui de alguns desafios que a gente tem aqui, né? No sertão, falando de desertificação, aquecimento global, mudança climática, El Niño, e também tem o veneno, o agrotóxico. Então, assim, isso é uma das questões mais delicadas que a gente tem que tratar aqui. Hoje, a gente vê quem mais está usando agrotóxico são esses grandes empreendimentos, mas também até mesmo trabalhador rural. Então, essa é uma grande preocupação que a gente está aqui. A gente precisa falar que o uso de agrotóxico no semiárido, ele cresceu muito, principalmente com a agricultura irrigada. A gente tem aqui o Canal do Sertão, o Rio São Francisco, né? Então, que vai, né, influenciando isso, principalmente o Vale da Fruticultura, que tem lá, né, na região de Petrolina, que incentiva muitas outras regiões para produzir daquele modelo. Mas o problema não é apenas que o sertão não tenha capacidade de diluição, a recuperação e tal. Não. O problema é o agrotóxico que é utilizado. E isso, eu tava em uma conversa essa semana, né, lá em Aracaju, até o Carlos até falou quais são os reais impactos dos agrotóxicos na água, no solo, no ar, para as nossas comunidades, para as nossas famílias. A gente vê índices que mostram pessoas com várias doenças. E aí, será que esses índices é porque as pesquisas estão mais identificando, ou será que está tendo algo na nossa água, no nosso solo, no nosso ar, que está adoecendo a população? Então, é importante colocar isso. E outro ponto, principalmente o agrotóxico, né, ele caindo no solo, principalmente o solo nosso aqui na Caatinga, que era um pouco mais seco, ele vai se concentrando e, ao mesmo tempo, vai contaminando o vaso freático.
e aí vai parar nos açudes, cisternas, e acaba chegando na mesa das famílias. Esse é um grande desafio. Além disso, o trabalhador do semiárido, muitas vezes, aplica esse produto sem equipamento adequado, sem orientação e sem acesso à informação. Por isso que a gente acha tão importante o desenvolvimento, a popularização da agroecologia, ou então de uma agricultura que ela venha a ser sustentável. Então, esse é um grande... Isso fica o alerta aqui, tanto para a saúde da família, da comunidade, de quem compra, mas para o futuro da terra, do solo, um acúmulo de agrotóxico, um acúmulo desses micro-organismos vai acabando, vai perdendo a capacidade de da gente ter vida, tá? O solo ter... E isso é assim, muitas vezes a gente não vê, porque muitos desses agrotóxicos, eles têm metal pesado. O metal pesado, ele é difícil de absorção, ele acaba se concentrando. E aí, um resultado direto, o agrotóxico, ele acaba matando os micro-organismos da terra, contaminando o lençol freático e acaba também trazendo outros impactos que a gente nem tem estudos direito para entender quais são esses reais impactos. Então, por isso que esse é um dos grandes desafios. E aí, quando a gente fala de agrotóxico, irrigação, plantação, tem outra questão. A terra vai salinizando, o solo virando sal. Então, quem já viu isso? Quando tem uma irrigação sem ter um controle, uma irrigação sem ter um planejamento, esse é um dos problemas menos falados. E aí, é importante entender que e é um dos mais graves, porque em áreas irrigadas aqui no semiárido, a gente viu muito isso com a chegada do Canal Sertão, muitos agricultores começaram a plantar, começaram a utilizar água e muitas vezes essa água, ela vinha em demasia, colocando também esses nutrientes, esses agrotóxicos, acabando deixando a terra salinizada. Então, assim, isso é assim, quando a irrigação era feita do jeito errado, a água vai evaporando, toda a água tem sais minerais, e aí vai deixando a superfície do solo, e com o tempo, esse acúmulo de sal, ele vai impedindo que qualquer planta nasça, qualquer planta cresça, e vai fazendo uma camada, e aí como se fosse a terra ficando amarga, produz menos, até não produzir nada, e recuperar um solo salinizado é extremamente difícil e caro. Aí veja, desertificado, salinizado, e tudo isso chega a um ponto de ser praticamente irreversível. E aí é importante a gente pensar que tem muitos agricultores, até mesmo aqui na região de Delmiro Gouveia, que começaram a plantar, aí tiveram a primeira safra boa, a segunda, a terceira, e a quarta caiu, e muitos deles, a terra dele, fala que a terra está fraca, a terra não produz, mas muitos casos a terra está entrando, está salinizada, entra no estado de desertificação. Então, esse é um dos grandes desafios que a gente tem aqui. Muitas vezes, as técnicas ensinadas, então, sem apoio técnico, são técnicas que são passadas sem uma orientação adequada. E aí, pessoal, a gente precisa compreender isso, esse desafio. Irrigação errada, aí a água vai evaporando, aí vai tendo um acúmulo de nutrientes, microminerais, e aí a terra vai ficando amarga, vai ficando salinizada e vai impedindo o crescimento das plantas. Então, é importante colocar isso. E recuperar um solo salinizado é um dos maiores desafios que a gente já viu. É um dos maiores desafios, eu mesmo. Eu já vi um solo salinizado para recuperar ele extremamente caro. Mas temos também outra questão para a Caatinga, o desmatamento do bioma Caatinga, que esse é outro grande desafio. A Caatinga é como se, quando a gente corta uma Caatinga, a gente está praticamente cortando na nossa veia. O bioma Caatinga, ele está sendo destruído. Quando a gente entende, corta uma árvore da Caatinga, está cortando uma veia, uma vida. Então, assim, o bioma Caatinga é único, exclusivamente brasileiro. Não existe em nenhum outro lugar do mundo. Ponto. Isso aí todo mundo sabe. A gente fala isso aqui direto. Mas ela está sendo destruída
em um ritmo acelerado. Hoje, mais 50% da caatinga original já foi desmatada, degradada. E o problema do desmatamento aqui no sertão tem várias faces. Entre eles, assim, principalmente o desmate para carvão, que ainda abastece a indústria de olarias, que vai gerar emprego, vai gerar renda, que também, às vezes, é a única fonte de renda do próprio agricultor, né, para ter o sustento para sua família. Às vezes, vai desmatar também para colocar pasto, para gado. Muitas vezes, desmata para fazer um plantio, fazer uma produção, né? E aí, por muitas vezes, desenvolve esse pasto, mas não sustenta o gado. Desenvolve esse plantio, mas não sustenta a família. Por quê? O solo sem uma proteção vegetal, o solo sem proteção, ele vai se degradando mais rápido. E aí, gente, é importante entender. Toda a supressão de vegetação, todo o desmatamento, ele tem que ser autorizado pela instituição proponente, que tenha uma capacidade, né, de compreender isso, de compreender quais são os critérios para ter um real, né, para ser desmatado. Então, não pode desmatar porque você quer. Muito pelo contrário, tem que ter uma análise técnica cautelosa e criteriosa, porque a caatinga está sofrendo. E a caatinga faz o que ninguém vê. Ela protege o solo, ela segura a água da chuva, ela mantém a umidade, ela abriga a biodiversidade, ela regula o microclima local. E quando a caatinga vai embora, o calor aumenta, a chuva que vem, às vezes, não ela passa direto, em vez de filtrar, né, no solo, ela desce para os rios e levando principalmente todo o material, né, toda a matéria orgânica que tem nos solos. E aí isso vai piorando as questões de seca. Então, esse é um grande desafio. Por isso que eu digo que é cortar na própria veia. Entender que o bioma caatinga é como se fosse um escudo que vai regulando, vai protegendo, vai deixando toda essa biodiversidade equilibrada. E as raízes da caatinga vai protegendo ainda mais o solo, vai fazendo com que a água se infiltre. Então, isso é muito importante. Então, repito, quando a caatinga vai embora, o calor aumenta, a chuva vai embora, em vez de ficar gradativo. Então, quando vem, ela vem muito forte. Em vez da água infiltrar, leva e vai levando todo o material nutritivo, principalmente para os rios, causando assoreamento, né? Então, assim, é uma reação em cadeia. Então, esse é um grande desafio que nós temos. Por isso, a gente precisa também ter um outro modelo de desenvolvimento, outro modelo. A gente está com um modelo que não serve. O modelo de desenvolvimento agrário é o mau desenvolvimento agrícola. Então, assim, eu acho que aqui, nesse bloco, vamos falar um pouquinho de uma coisa estrutural. Muito que foi ensinado na modernização da agricultura no sertão, em parte tem muita coisa boa, importante e verdadeira, mas também o trazer outros modelos agrícolas desenvolvidos em outras regiões, em outros biomas, em outras condições climáticas, outras condições de solo, para a caatinga é muito complicado. A gente está vendo aqui que a monocultura, a aração pesada, a dependência de insumos, de agrotóxicos, de fertilizantes químicos externos e, principalmente, e até mesmo do crédito, né, para estar desenvolvendo as atividades, isso é algo muito preocupante, porque a gente está vendo que o resultado é o agricultor se endivida, o seu solo degrada, ele vai produzindo cada vez menos e aí perdendo até a sua identidade e a sua vontade de estar no campo. Esse é um grande desafio. Um agricultor endividado, ele vai se distanciando do campo e a gente precisa. A gente sabe, o campo plantando, ele traz muita coisa para a gente. Se o campo não planta, a cidade não janta, não almoça, não faz nada. Então, é importante entender isso. E qual resposta a gente poderia ter isso? A agroecologia. A gente tem que entender, ó, o que é que está vindo de outros locais.
monocultura, aração pesada, dependência de química de veneno, endividamento. E aí a gente pode pensar uma vocação para o semiárido, a agroecologia, as sementes nativas da caatinga, ou as sementes crioula, as sementes da resistência, as sementes que os nossos povos trabalham há muito tempo, o desenvolvimento de tecnologias sociais, que a gente fala, já falamos muito aqui, principalmente cisterna e outras, a convivência com o semiárido, a resiliência climática. Então, assim, temos que não importar esse modelo que não serve, temos que ver a real vocação do nosso solo, da nossa região, do nosso bioma. Então, esse é um grande problema, porque a gente está vendo aí, em muitos pontos, praticamente um efeito dominó que vai deixando nós ficarmos sem renda. Nós ficarmos sem renda. E aí, nós não queremos assustar, mas queremos mostrar uma saída. Porque parte importante disso é mostrar que é possível viver bem no sertão sem destruir a terra. Tem exemplos, né, de programas e projetos e ações que ao longo do tempo vem trazendo uma questão muito importante. Mas também eu queria trazer algo alarmante aqui, é o efeito dominó. A gente vai desmatando a caatinga, aí agrava a mudança climática, intensifica com El Niño, a gente utilizando agrotóxicos, veneno, salinizando o solo, tendo essa perca da cobertura, e vai chegando o quê? Um resultado na desertificação, e sendo algo praticamente irreversível para a recuperação do nosso solo. Então, assim, nenhuma ameaça age sozinha. Se fosse somente questão de desmatamento, mas tem toda a reação em cadeia que a gente colocou aqui. Então, por isso que é importante manter a caatinga em pé. Por isso que a gente fala tanto, manter o bioma caatinga em pé, com diversas alternativas, diversas ações e estratégias, que é importante. E por isso que a gente vem sempre trazendo isso, trazendo, né? Mas é importante colocar que a terra, a caatinga, o sertão, não é só apenas esse alerta que a gente está fazendo aqui, mas também é uma solução, é um local de construção, principalmente quando a gente vê a nossa caatinguidade, na nossa garra, da nossa força, do sertanejo, do nordestino, a inteligência de quem vive e resiste e sabe cuidar do semiárido. Então, é importante colocar isso. Nós, naturalmente, já temos isso. Nós já temos a saída para toda essa degradação ambiental que estamos apontando aqui. E a saída está aqui. Está com nossos antepassados, os nossos ancestrais que viviam aqui há muito tempo. Então, isso é importante a gente colocar. E a gente entender que o bioma caatinga, ele é vivo. Então, a agroecologia funciona. A gente sabe que a gente pode pensar em sistemas agroflorestais, pensar em plantar sem desmatar a caatinga, plantar com associado, plantar com as sementes crioulas, com as sementes que já estão aqui, né? E aí a gente tem que entender que plantando imitando a floresta, plantando com sementes que já são aqui na nossa região, fazendo a cobertura do solo, isso é um ponto que traz uma esperança, uma expectativa muito importante. Certo, a gente sabe que a agroecologia ainda precisa de ser divulgada mais, ser difundida mais e melhor para as populações. Sabemos muito bem disso. Mas sabemos que quando a gente está plantando, imitando a natureza com uma maior biodiversidade, a gente sabe que o solo fica melhor. E aí, na internet tem muitos materiais que está desenvolvendo, que ajuda a orientar na agroecologia. Também, outro ponto, até mesmo tem uma inteligência artificial que o MST criou, que ela ajuda a desenvolver sistemas agroflorestais. Então, por que não a gente procurar se informar mais disso? E aí eu entendo que a nossa população, ela tem
a sua idade, né? Tem pessoas que não entendem muito de tecnologia, mas todos nós temos filhos, netos, sobrinhos que podem ajudar nisso. É importante. E também tem uma questão que é muito importante. Às vezes, tem sempre, quando tem uma pessoa que trabalha em agroecologia na sua região, ele não tem problema em ensinar, em repassar. É importante entender isso como uma ferramenta, um conhecimento público, conhecimento para todos, conhecimento para todos. É extremamente importante a gente colocar isso. E entender que ficar no sertão tem sim condição de a gente ficar aqui no sertão. Vale a pena. Primeiro, por que não fazer um desenvolvimento de produção de mel com abelhas nativas? Ou então com as abelhas, as apis. Mas eu gosto muito da abelha nativa, que além do mel ter propriedades medicinais maiores, é um mel mais rico. E também é um mel que você tem menos trabalho, né, para estar desenvolvendo. Lógico, a escala é bem menor, mas é um outro aspecto. Mas por que não trabalhar com as abelhas nativas, que elas estão rico, e também é um mel que você tem menos trabalho, né, para estar desenvolvendo. Lógico, a escala é bem menor, mas é um outro aspecto.

Filhas que não são nativas, elas não sabem disso. Elas trabalham de dia. Já as nossas abelhas, elas sabem que à noite tem aquela cactácea que está abrindo aquela flor branca, maravilhosa, bonita, e ela vai lá fazer o processo importante da polinização. Mas também, não esquecer, por que não a gente ter um extrativismo sustentável das plantas nativas da Caatinga? O que é que a gente tem nativo aqui da Caatinga? Umbu maravilhoso, caju, tantas outras plantas nativas da Caatinga que pode ter em ter suas cadeias produtivas. E hoje, quem não gosta de umbu, o caju, diversas outras plantas que são muito importantes. Mas também não quero só falar da questão da produção e produtividade agrícola ou agropecuária, né? Por que não a gente pensar no turismo de base comunitária, as pessoas vierem fazer turismo aqui, mas com responsabilidade, com um ecoturismo, com respeito, olhando a característica local. Por que não você estar lá na comunidade, entender como aquela comunidade está fazendo a sua produção de abelha nativa, fazendo aquela o seu extrativismo sustentável, fazendo, desenvolvendo o seu trabalho. Então, um turismo de base comunitária é extremamente estratégico, importante para a gente estar também trazendo aqui para o sertão as pessoas entender como é a culinária daqui, né? É estratégico. Então, por que não ver a Caatinga em pé? Isso é uma força para você ver ainda mais como é importante o nosso bioma, né? E também entender como a nossa agricultura ela é forte, né? E aí, não somente de agricultura, né, extrativismo, turismo, mas também a gente tem um artesanato muito forte, muito bonito, muito importante aqui em nossa região. Muito importante mesmo. A gente vê o quanto tem as casas, os artesanatos, a criatividade dos nossos povos tradicionais, comunidades tradicionais, tem conhecimento magnífico, tem uma ação, né, principalmente artesanal, linda. Por que não a gente está, né, utilizando isso e comercializando isso e trazendo renda para a nossa população? E, por último, o pagamento pelo serviço, não quero dizer ambiental, não só apenas ambiental, o ecossistêmico, porque o bioma Caatinga traz um serviço não somente ambiental, ecossistêmico muito grande. Por que não a gente olhar um pagamento pelo serviço ecossistêmico, pensando em um crédito de carbono que ele seja integral, ele integre as nossas comunidades tradicionais, nossos povos, agricultor familiar, integre a cultura, integre a biodiversidade, fauna, flora, integre também área de recarga hídrica, integre também energia. E aí, não somente pensar no carbono, mas pensar em tudo isso e sendo feito pelas próprias comunidades, pelas próprias espaços de ciência e academia local. Então, assim, é importante isso. A gente tem ciência, tem inteligência aqui na região do sertão e tem inovação muito grande. Então, a gente tem toda essa capacidade aqui. Então, são essas coisas que mostram que vale a pena ficar no sertão e é importante ficar no sertão. Então, é importante a gente estar enaltecendo isso e entender, conviver com a seca. Nós precisamos conviver com o semiárido. Nós vivemos no semiárido. Precisamos conviver com o semiárido. Não podemos pensar que temos que mudar a característica climática aqui local. Não, muito pelo contrário. Precisamos conviver, entender que aqui realmente tem período seco, tem chuva. Então temos que ter ações de convivência, ações inteligentes de convivência com o semiárido, de guardar, usar e não desperdiçar, principalmente a água da chuva, que é tão importante. E aí, uma das questões geniais aqui para a nossa região, as cisternas de placa. Queria destacar principalmente a ASA, a articulação pelo semiárido, que tem focado tanto na disseminação dessa tecnologia, que isso é uma tecnologia social que todo mundo pode ter. Por que não você ter um telhado na sua casa que capta a água da chuva e essa água vai ser guardada em uma cisterna? Mas também, por que não você ter um aproveitamento das águas que são usadas dentro da sua casa, lavando um prato, e essa água vir
para uma fossa de evapotranspiração

0: e você ter também uma produção agrícola nessa fossa que tem mamão, banana. O pessoal chama a fossa bananeira. Por que não? Por que não você não pensar em outras soluções, né, de convivência com o semiárido, né, além barragem subterrânea, né, que é uma tecnologia muito importante, né, para principalmente para as comunidades. Então, assim, temos a solução. Nossos ancestrais sempre viviam e estamos vivendo aqui na nossa região. Então, a gente precisa entender que o mundo está mudando. O mundo está... A gente precisa se adaptar a todo esse impacto ambiental que a gente falou. As mudanças climáticas são uma realidade. El Niño é uma realidade. A degradação ambiental é uma realidade. A desertificação é uma realidade. Agora, o que é que a gente precisa é mostrar que a terra no sertão, ela tem pessoas, tem os nossos povos, e aí não se fala de preservação ambiental sem ter os nossos povos, nossas comunidades, nossos povos tradicionais, indígenas, quilombolas, que tanto vivem nessa terra, nesse chão, nessa região. Então, é muito importante a gente estar olhando para isso, é muito importante a gente entender isso, entender que a nossa terra, ela pede socorro, mas a gente precisa entender que não, ela tem um limite, e a gente está chegando muito perto desse limite. Então, assim, hoje o que a gente faz na terra pode determinar o futuro de nossos filhos e nossos netos para amanhã. Então, qual será a herança que vamos deixar para os nossos filhos, nossos netos? Um planeta degradado, destruído por nós, ou um planeta com esperança de estar, né, sendo, de estar vivendo, né, exuberante, forte e belo como isso? Mas é isso. A gente também, a ideia não é resolver tudo de uma vez, mas a gente ter passos e passos que vão construindo gradativamente toda essa esperança. E a gente precisa também entender que é um ano muito importante para a gente escolher nossos representantes e que sejam representantes que olhem para a região da Caatinga, o semiárido, o sertanejo, para os nossos povos, povos tradicionais, indígenas, quilombola, o bioma Caatinga, com respeito, com responsabilidade, com o pé no chão. Então, isso é muito importante. E você que chegou até aqui, compartilhe esse vídeo, né, viva aí, sintonize, estou muito feliz. Não tô vendo os comentários aqui, quero ver comentário aí para a gente estar, tá, né, colocando. Não sei se foi alguma falha aqui na... Ah, tem comentário aqui, deixa eu ver, porque eu vi que foi uma falhazinha aqui minha. Deixa eu ver aqui os comentários, né? Temos aqui alguns comentários, deixa eu ver como é que eu ajeito para eu poder estar olhando esse comentário. Tá, pessoal? Fico muito feliz aí de estar passando esse quase uma hora de papo. Deixa eu ver se eu consigo aumentar aqui a fonte. Que a visão já não está mais como era antes, né? Então, olha, várias pessoas comentando, né? Muito bem. Obrigado. Teve gente até que... Bem... eu acho que esses comentários não são meus, não, né? Mas vamos para lá. Mas beleza, pessoal. Obrigado aí por você estar acompanhando o Sertão Ambiental. E você que está na Rádio Alternativa FM, continua aqui, que o querido Adalberto vai continuar com a programação. E nós finalizamos aqui o Sertão Ambiental. Você que esteve aí nos acompanhando, cheio no coração de vocês. Espero contar com vocês no próximo Sertão Ambiental, no próximo sábado, falando mais sobre uma Caatinga, sobre o meio ambiente e trazendo essa ideia de caatinguinidade. Valeu, pessoal.
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0: 9:02.
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0: 9:06.
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1: 9:31.
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1: Quinta-feira, 9 de junho de 2026, e no programa de hoje você vai ver. Ministério Público investiga possível acúmulo irregular de cargos por secretários municipais de Maribondo. A apuração busca esclarecer se houve pagamentos e vínculos em desacordo com a legislação. Senado aprova a destinação de parte da arrecadação das apostas esportivas para o Fundo da Polícia Federal. A medida prevê reforço no financiamento das atividades da corporação e segue para a sanção presidencial. E nos bastidores da política, o jornalista Cleverson Levi comenta o pedido da senadora Eudócia por uma intervenção federal na saúde de Alagoas e os desdobramentos da investigação da Polícia Federal sobre um hospital no estado. Prefeitura de Rio Largo é alvo de investigação do Ministério Público por supostas irregularidades envolvendo cerca de 1.000 servidores temporários da educação. A apuração vai verificar o pagamento de direitos trabalhistas, como 13º salário e férias. O Jornal da Francês está no ar.
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1: A gente começa falando sobre o caso lá de Maribondo, não é? O Ministério Público de Alagoas investiga um possível acúmulo irregular de cargos por secretários municipais de Maribondo. A apuração busca esclarecer se servidores do primeiro escalão da prefeitura exerceram ao mesmo tempo cargos de secretário e funções efetivas no serviço público, em desacordo, claro, com a legislação. De acordo com a investigação, a Promotoria de Justiça requisitou documentos à prefeitura para verificar a situação funcional e a remuneração dos secretários citados no procedimento. O objetivo é confirmar se houve ou não irregularidades e se existiu prejuízo aos cofres públicos. Em nota, a Prefeitura de Maribondo informou que os vínculos e pagamentos seguiram a legislação vigente, afirmou que está colaborando com o Ministério Público, encaminhando toda a documentação solicitada. O caso segue em investigação e até o momento não há decisão judicial sobre o assunto. Agora a gente vai direto para Brasília com Patrícia Falbos.
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1: Muito bem, seguiu para a Comissão de Assuntos Sociais do Senado o projeto que proíbe a publicidade e a venda nas escolas de alimentos ultraprocessados ou com altos teores de calorias, gorduras, açúcar e sal. Essa proposta tem como relatora a senadora doutora Eudócia, do PSDB, aqui em Alagoas, e a gente vai acompanhar e entender melhor sobre esse projeto de lei com a reportagem da Patrícia Falbos, direto de Brasília.
3: A publicidade e a venda de alimentos ultraprocessados ou com alto teor de calorias, gordura saturada, gordura trans, açúcar livre e sal podem ser proibidos em estabelecimentos de ensino. Esse é o objetivo de uma proposta aprovada pela Comissão de Educação do Senado, que teve como relatora a senadora doutora Eudócia, do PSDB de Alagoas. As cantinas deverão oferecer para consumo diariamente pelo menos uma opção de lanche que contribua para a saúde dos alunos e que valorize a cultura alimentar local.
4: Pela proposta, fica proibida nas escolas de educação infantil que atendem menores de 2 anos de idade a oferta de preparações ou produtos que contenham açúcar.
3: As cantinas ainda deverão disponibilizar pelo menos uma opção de alimento ou preparação, uma opção de bebida aos estudantes que tenham necessidades alimentares especiais, tais como diabetes, doença celíaca, intolerância à lactose e outras alergias. A proibição da publicidade nas escolas inclui a promoção dos produtos por meio do patrocínio de atividades escolares, inclusive extracurriculares, divulgação de apresentações especiais e distribuição de brindes ou prêmios. A proposta seguiu para análise da Comissão de Assuntos Sociais do Senado, onde também tem como relatora a senadora doutora Eudócia.
5: Esses alimentos ultraprocessados, eles já cientificamente, largamente estudado, eles provocam nas crianças e adolescentes aumento da obesidade, do sobrepeso e da obesidade, e também de doenças cardiovasculares, cardiopatias e assim por diante. E vem aumentando também o diagnóstico de câncer colorretal nos nossos adolescentes pelo consumo excessivo dos produtos ultraprocessados.
1: Uma excelente iniciativa aí da senadora doutora Eudócia Caldas, que inclusive tem sido mais incisiva nos seus pedidos lá, nos representando, claro, aqui em Alagoas, uma postura admirável, é claro, e a gente ainda continua falando sobre ela, inclusive agora nos bastidores da política alagoana, com o jornalista Cleberson Levi, que traz mais detalhes, né, daquilo que a gente ainda não está sabendo. Ele capta ali e traz tudo para a gente aqui no jornal. Ele já está aqui com a gente, muito bom dia para você, seja bem-vindo mais uma vez. E hoje a gente está falando muito aí sobre a atuação da senadora no Senado, né? A gente conversou, inclusive, a gente tem conversado, inclusive, com ela para saber como que está esse andamento. E a gente falou agora há pouco, Cleverson, sobre saúde, né? Sobre essa questão de ela estar ali buscando para além, né, dos problemas aqui dos hospitais, que a gente está acompanhando aí, né, diversos desvios que poderiam ser destinados à saúde de Alagoas para alguns hospitais que a gente sabe bem, o Hospital da Criança é um deles, não é? Ou seja, a gente sempre tem essa atenção especial para com crianças e idosos, e justamente essa faixa etária aí está sofrendo por conta desse desvio. O que é que está acontecendo, meu amigo? Eudócia pediu intervenção federal na saúde lá no Senado, inclusive, né?
6: Verdade. Bom dia, Gabriela. Bom dia a todos do jornal, né, da Francês. Hoje com a Gabriela Ratão. Com a Gabriela hoje, minha gente, não é a Abdias, a Gabriela Garri está aqui com a gente, tá? É o costume de todos os dias dizer bom dia, Abdias, mas Abdias está externo e deve estar ouvindo a gente. Mas, Gabi, a senadora Eudócia ontem, né, usou o plenário do Senado, né, para pedir uma intervenção na saúde de Alagoas, né? A gente vem aqui, como eu digo, todos os dias mostrando, né, e denunciando o caos que se encontra a saúde em Alagoas. Em Alagoas, quando eu falo, é também nos municípios, porque o Estado ele recai sobre os municípios também. E aí a gente vem denunciando aqui a questão da Operação Estágio 4 da Polícia Federal. O site da Rede Francês News ele tem feito uma série de reportagens, inclusive você também, né, tem contribuído, sim, com isso, sobre esse caos que se encontra a saúde de Alagoas. Tudo isso baseado no inquérito da Polícia Federal da Operação Estágio 4. Como a gente denuncia todos os dias, a gente mostra a verdade. E aí a gente teve, principalmente nesse período de pré-campanha, Gabi, os favorecimentos que existem, os favorecimentos políticos, né? A gente já denunciou institutos ligados ao governo do Estado, ao governador Paulo Dantas, que receberam milhões, né? A suposta amante do secretário. E aí a gente teve a mansão comprada em Brasília, os repasses, né, de empresas que prestam serviço à Secretaria de Saúde do Estado também, que repassaram para ela, né, a história do Pix, enfim. São várias denúncias que a gente tem feito aqui no Jornal da Francês. E aí a senadora ontem, como um parlamentar e no exercício do cargo, foi no Senado Federal, no plenário do Senado Federal, para comunicar aos colegas e ao Brasil o que é que está acontecendo em Alagoas, que precisa de uma atenção, né, dos órgãos fiscalizadores, né? A Polícia Federal vem fazendo o trabalho dela, né? A investigação está em andamento, o inquérito está aí, mas a senadora quis chamar a atenção para isso. Vamos mostrar um vídeo, né, a fala dela, e no retorno a gente comenta aqui o resultado.
1: Vamos ver.
7: A saúde de Alagoas precisa de intervenção federal. A Polícia Federal realizou a Operação Estágio 4, junto com a Controladoria Geral da União, para investigar desvios de mais de 100 milhões de reais em verbas do SUS, que deveriam estar sendo usadas para salvar vidas. E pasmem, chegou ao meu conhecimento a que Renan Calheiros Filho teria participado de uma reunião a portas fechadas com Paulo Dantas e Gustavo Pontes, que é o atual secretário estadual de saúde, no Palácio do Governo, na véspera da operação da Polícia Federal. Por qual motivo será que eles tenham feito esse tipo de reunião. A polícia pediu o afastamento do secretário estadual de saúde, senhor Gustavo Pontes de Miranda, apontado nas investigações como um dos chefes da quadrilha. E então, aqui, senadores e senadoras, na primeira oportunidade, o governo de Alagoas reconduziu este mesmo homem, o doutor Gustavo Pontes de Miranda, ao cargo onde ele continua até hoje.
6: Doutora Eudócia, ela relatou lá o que a gente vem afirmando aqui todos os dias e divulgando, né, esse caos que se encontra a saúde frente à Operação Estágio 4 da Polícia Federal. Tem um detalhe também que ela falou ontem, Gabi, sobre, deixa eu só puxar aqui rapidinho, de que o Estado pagou também 615 milhões a um único hospital privado. Esse hospital é localizado em Cururipe, é o Hospital Carvalho Beltrão, que se utilizou de 615 milhões, que
1: 615 milhões.
6: Exatamente.
1: Gente.
6: Que é destinado pelo Fundo Estadual, né, da Saúde, que é o fundo que tem feito esses repasses altíssimos que a gente tem mostrado aqui diariamente. Então, a senadora levantou esse questionamento lá no Senado. Né, uma pena, porque a gente mostra ao Brasil um Alagoas que a gente não quer, diante do turismo que a gente tem, das nossas belezas naturais, mas a gente também tem esses casos políticos e administrativos, né, de corrupção e de desvio de dinheiro, o que é uma pena para um estado tão pequeno e tão bonito como Alagoas. Mas a senadora tem feito o papel dela, que é esse, né, de cobrar os órgãos fiscalizadores que deem atenção maior ao que acontece na saúde estadual, na saúde do estado de Alagoas, porque é precário. Enquanto isso, a gente vê diversas pessoas, diversos usuários até de saúde nos municípios. Vou dar um exemplo aqui de Palmeira dos Índios. Eu soube ontem que um cidadão foi buscar um comprimido de AS, né, uma caixa de comprimido AS, e
1: ou
6: não
1: seja,
6: tinha no posto de saúde.
1: Simples, né?
6: Um pedido simples e não tinha no posto de saúde. Não tinha uma gaze, uma seringa que também custa em média o quê? 10, 15, 3 reais, 4, 5. Não tem. Então é um caos, né, geral. Tanto no estado de Alagoas, a gente nos municípios, como em algumas regiões que o atendimento à saúde tem sido precário. Então, a gente vai continuar aqui cobrando. E o pior, Gabi, é que o secretário, o Gustavo Pontes, ele continua sentado na cadeira. Não há uma intervenção, né? Não há um comunicado, uma resposta oficial, tanto da Secretaria de Estado da Saúde como do governo do estado, e o governador Paulo Dantas mantém o secretário sentadinho despachando, enquanto aí a Operação Estágio 4 e o inquérito revela grandes situações, grandes questões que já deveriam ter, por questão até de consciência ou até de legalidade, ter afastado enquanto as investigações estão em andamento.
1: Com toda certeza. E só para o pessoal entender, né, esse secretário chegou a ser afastado do cargo e voltou. Que decisão, né, levou ele a sentar na cadeira mesmo após constatação de desvio milionário, né, desvios, melhor dizendo assim, porque mais de um. Então, a gente vê aí, né, o caso que a gente está acompanhando. Inclusive, eu fui lá pessoalmente na Assembleia Legislativa para constatar se de fato a suposta amante do secretário, né, qual desviou também, ajudou no desvio desse dinheiro, estava ali alocada, em qual cadeira estava sentada, qual deputado estadual.
6: Carro comissionado, se ela trabalhava realmente na casa de Tavares Bastos.
1: Pois é, e aí, né, a funcionária ali, obviamente, disse que não sabia, né, por ser dos recursos humanos da Ali, a gente imagina que ela deveria saber, mas a informação não foi repassada pra gente.
6: Pois,
1: né,
6: é, mais uma gravidade de todos esses fatos aí, essa questão dela ser nomeada na Assembleia, né, e ter ligação com alguém. A gente precisa saber de qual gabinete ela participava, ou ela está nomeada, né? Qual gabinete ela está nomeada, e quem foi o responsável pela nomeação, né, da Andréia, que é a suposta amante do secretário. A gente continua apurando.
1: Continuamos na expectativa, inclusive, mas essa é que é a grande, vamos dizer, é o que nos salva, né, meu amigo? Eu sempre falo, as pessoas falam muito, que a gente vê o jornalismo com tanta notícia ruim, mas acho que o mais importante é a gente estar aqui e sair do automático e também prestar atenção para que nós não nos tornemos vulneráveis a ponto de não saber o que está acontecendo, né?
6: Mas é o que eu digo aqui todo dia, a gente faz jornalismo com credibilidade, objetividade, com verdade, né, e com respeito aos nossos ouvintes e leitores, né? Eu digo leitores porque o site da rede francesnews.com.br e os meus leitores no blog cleversonlevy.com.br. A gente apura. E tudo que a gente tem dito aqui sobre esse caos na saúde, Gabi, é mediante o inquérito da Polícia Federal. Isso. Da Operação Estágio 4. A gente não está incrementando, inventando nada. É tudo são baseado em informações oficiais. Seguras.
1: Pois é. E a gente continua conversando sobre saúde, um tripé básico de qualquer estado, que aqui está, vamos dizer assim, pegando fogo a situação, e a gente precisa olhar exatamente para os hospitais que estão envolvidos, inclusive, nessa investigação, né, Cleverson? Inclusive, um hospital que inclusive aparece na campanha do ex-governador Renan Filho, também pré-candidato ao governo do estado, é o Hospital da Criança, que também está envolvido nesse grande desvio aí. O que está acontecendo?
6: Pois é, o Hospital da Criança, que ele
1: inclusive aparece na campanha do ex-governador Renan Filho, também pré-candidato ao governo do estado, é o Hospital da Criança, que também está envolvido nessa grande

0: Mas esse mesmo hospital é aquele que a construtora, a NG Engenharia e Construções, é a que fez repasses para a suposta amante do secretário Gustavo Pontes de Miranda. Vamos soltar o vídeo, ouvir com atenção e no final a gente comenta aqui o resultado.
1: Mudou de país. Se a gente for rodar aqui em Maceió, a gente vai ver. A gente vai ver as UPAs, a gente vai ver o Hospital da Mulher, da Criança.
2: Enquanto o pré-candidato ao governo Renan Filho destaca em suas redes sociais o Hospital da Criança em Maceió como um legado de sua gestão na saúde, novos documentos da Polícia Federal na Operação Estágio 4 colocam a empresa responsável pelas obras da unidade no suposto esquema de corrupção na parte da Secretaria Estadual de Saúde. Obtido com exclusividade pelo portal Francês News, o inquérito aponta que o empresário Luciano Neves Garcia, proprietário da NG Engenharia e Construções Limitada, realizou repasses financeiros para André Araújo Cavalcante, apontada pelos investigadores como suposta amante do secretário estadual de saúde, Gustavo Pontes de Miranda de Oliveira. Segundo a Polícia Federal, foram identificadas 7 transferências realizadas entre dezembro de 2023 e agosto de 2024, que somam R$ 369 mil. A investigação considera relevante o fato das movimentações financeiras terem ocorrido no mesmo período em que a NG Engenharia executava contratos milionários firmados com a Secretaria da Saúde. Além disso, nesse mesmo período, Gustavo Pontes e André apareceram juntos em viagens e momentos de lazer registrados em imagens reunidas pela investigação que a PF utilizava para apontar uma relação de elevada intimidade entre os dois. O caso segue sob investigação. A pergunta que fica é: como o pré-candidato ao governo Renan Filho usa da obra deste hospital como mote de campanha nas eleições de 2026?
3: Pois é. Para quem está ouvindo, né, repita e ouça de novo. Não é apenas o Hospital da Criança que está envolvido nesse desvio. Fui pessoalmente lá em Palmeira dos Índios e o Hospital do Médio Sertão também está envolvido, Cleverson, é isso mesmo?
0: Verdade, não. O Médio Sertão que foi entregue recentemente, né, que foi um dos hospitais que recebeu mais verba, né? O repasse do Fundo Estadual de Saúde foi o de Palmeira dos Índios, se não me falha a memória, foram 65 milhões para a construção daquele hospital Médio Sertão, que hoje tem sido usado, né, politicamente para colocar quem, né, a gestão lá municipal, a gestão municipal indica. Então, são construções, foram hospitais feitos para, não vamos dizer assim, para uso da população, mas sim para fins eleitoreiros. Não só o Hospital Médio Sertão, as UPAs, né, também, o HGE também, se a gente lembrar que a gente teve aquele apagão, né, no HGE, com os transformadores que não funcionaram,
3: né?
0: Foi recente. Tem as UPAs, tem o Hospital Santa Mônica. É uma problemática geral no estado da saúde.
3: O Santa Mônica faz aniversário de reclamação, né? Porque a gente, na verdade, nós que fazemos jornalismo, eu pelo menos nos últimos 10 anos, tenho acompanhado de perto, e as reclamações são mensais, né? Ali nunca, na verdade, aquilo ali foi recuperado, né? A normalidade, não é, Cleverson?
0: Verdade. E se a gente for esmiuçar aqui, são várias as situações, né? As UPAs de Maceió, do estado, tá? A gente tem que separar, porque as pessoas às vezes confundem, Gabi.
3: Acha que pertence a uma coisa.
0: Pertence
3: só
0: ao município. Tem que saber qual é a UPA do estado e qual é a UPA do município. A do estado, com sérios problemas, né? Como eu já falei aqui, falta de gás, de medicamento, como acontece em Palmeira dos Índios e outras regiões, né? E os hospitais normais, que informações que a gente obtém de bastidores, até de pessoas que trabalham nesses hospitais, né, nos fornece dizendo que a situação é precária. Além da pressão que existe na maioria desses hospitais por conta do período eleitoral, pré-eleitoral, de pessoas que, Gabi, só um adendozinho, só para a gente, já que está falando,
3: sim,
0: na questão da saúde, pessoas que estacionam o carro, vão trabalhar e quando retornam, o carro está adesivado, né, com o nome dos pré-candidatos ao governo que pertencem ou que comandam essas UPA. Enquanto isso, a população carece, né, da saúde, que é o necessário, o principal acesso à saúde, né, que a gente diz que a educação, a saúde, a população tem direito a acesso gratuito, mas não está tendo. Não está tendo porque a gente está mostrando aqui todos os dias, você tem ido às ruas e também tem mostrado, e cada vez pior, porque o que precisa em Alagoas é que se tome uma atitude, um posicionamento político e administrativo, porque enquanto os que comandam, né, essas partes, a saúde, por exemplo, continuam mandando e desmandando, eu acho que só tem

0: tende a piorar. Enquanto não mudar, não se, se tiver uma atitude política primeiro e principalmente administrativa, o caos vai permanecer na saúde de Alagoas. Então, foi importante, foi salutar aquela fala da senadora Eudócia pedindo intervenção na saúde aqui do nosso estado.
1: Com toda certeza, e a gente enfatiza aqui que hoje ter um plano de saúde no Brasil é extremamente difícil. E não é para todos, viu, gente? Não é. Então, se a gente depende, não tem condição de ter um plano de saúde, depende do SUS, e o SUS aparece dessa maneira, como é que a gente vai recorrer? A gente vai se cuidar em casa, não é? Então, fica aí esse questionamento. A gente tem observado, inclusive, vários processos judiciais contra os próprios planos de saúde. Veiculamos recentemente um senhor de idade com 30 batimentos cardíacos por minuto, precisando de uma assistência da saúde, inclusive do plano AMIL, e ele esperou mais que o tempo necessário para receber essa cirurgia. Imagina se num setor privado já está assim,
0: Complicado, né, Gabi?
1: no sistema público está pior. Então, gente, olha, vamos repensar, vamos pleitear, mas falar mais sobre saúde, porque é um tripé básico que todo político deveria exercer com maestria, né?
0: Pois é, e dizer à população que esse ano é o ano de mudança, né? O ano das pessoas irem para as urnas e fazer uma análise de tudo que está acontecendo em Alagoas, no estado, da sua situação, né? No município, na região. E saber votar, porque eu acho que quando as pessoas pensam, né, que vão às urnas, que votam conscientes, sem pressão e opressão, né, a democracia prevalece e a gente faz a mudança necessária e que a gente quer. Então, cabe ao eleitor, ao cidadão, nossos ouvintes, reaver todas essas informações que a gente tem, de todas as denúncias,
1: Estudar
0: reaver o que está
1: mesmo.
0: acontecendo no estado politicamente e mudar. Esse ano, vou lembrar aqui, a gente vai ter eleição para 27 deputados estaduais, 9 federais, um governador e um vice, né, governador e vice, e dois senadores e o presidente da República. Então, cabe a cada um decidir qual o melhor destino pelos próximos anos do seu estado e da sua nação.
1: Bem colocado, meu amigo. Muito obrigada pela sua participação e até mais ver.
0: Eu que agradeço e até o nosso próximo encontro, né, Gabi? Bom dia a
1: Até.
0: todos.
1: Pois é, o nosso Jornal da Francês vai para um rápido intervalo. Lembrando que se você tem aí uma sugestão de pauta, basta enviar para o nosso número no WhatsApp, 82 982 30 69 24. A gente volta já já.
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Muito obrigado. Que saudade desse tempo. Essa canção foi o primeiro lugar entre as 100 mais do ano em 76. Aí começou essa trajetória do Amário Batista, até esses 50 anos aqui hoje. Obrigado a vocês pela presença, por essa força toda. Tá bom?

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0: Não escolheu a roupa, tá sempre indecisa. 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
1: Sim, ó.

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2: Meio-dia e 2 minutos.
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Opa, segui a paz com todos e a santificação, sem a qual ninguém verá o Senhor. Maranata, Maranata, ora vem, Senhor Jesus. Está ainda lá para você mais uma vez o programa Evangélico Cristo é a Resposta para você. Muito bem, minha gente, muito boa tarde, meu amigo, boa tarde, minha amiga. Mais uma vez queremos lhe saudar com a paz do Senhor Jesus nessa tarde maravilhosa de sábado. Hoje é sábado, dia 11 de julho do ano de 2026. Mais uma vez, muito obrigado pelo carinho, pela audiência e pela companhia. Aonde quer que você esteja, no sítio, na roça, na fazenda, no seu escritório, seu estabelecimento comercial, a você no seu automóvel, nos dando essa carona maravilhosa, a você na praça, nas ruas, em Delmiro Gouveia, a você evangélico, a você católico, a você que não tem religião, a todos aqui no centro de Delmiro Gouveia, nos bairros, povoados e assentamentos, os nossos amigos internauta conferindo a gente pelo aplicativo Rádios Net, a você taxista, os nossos amigos mototáxi, a senhora dona de casa e o senhor chefe de família, pela permissão de mais uma vez entrarmos no seu lar com a mensagem da palavra de Deus e o melhor louvor evangélico. Obrigado pelo carinho da companhia, continue conosco até as 14 horas, com certeza Deus tem uma palavra para o nosso coração. Programa Cristo é a Resposta para você, está no ar.

Senhor nosso Deus e nosso Pai, no nome de Cristo Jesus, uma vez mais aqui estamos, na sua linda presença, para te agradecer pelo privilégio, pela alegria de podermos estar aqui mais uma vez. Tudo isso por causa do dom, do presente que o Senhor tem nos dado, que é a vida. Te louvamos por este presente maravilhoso de vivermos, grato ao Senhor pelas lutas que nós temos vencidos, todas as dificuldades que nós enfrentamos e com a tua ajuda vencemos todas elas, é tanto que elas ficaram para trás. Louvamos o seu nome pelos livramentos que a gente nem percebeu, livramentos que a gente nem lembra, outros que nós nem estávamos ligados, livramentos grandes e pequenos que o Senhor tem nos abençoado grandiosamente. Gratidão ao Senhor pelo dia de ontem para hoje, pela noite maravilhosa que nós passamos e por esta manhã que vivenciamos e essa tarde que chega. Te louvamos por esta emissora, pela direção, pela família, por este programa. Continue fazendo desse programa um canal de bênção para a vida de todas as pessoas. O nosso desejo e a nossa intenção é que famílias, vidas, pessoas sejam abençoados através desse programa. Ó Deus, que o nosso programa venha contribuir tanto com a emissora como com as famílias. Deus da nossa salvação, é no nome de Jesus que nós te agradecemos e pedimos que esse programa continue sendo bênção na vida de todos. Que a nossa vida seja instrumento em tuas mãos. Que o nome do Senhor seja glorificado por mais um programa. Vidas que estão enfermas sejam curadas essa tarde. Pessoas que estão oprimidas, deprimidas, sejam libertas pelo poder da sua palavra. Pessoas que estão tristes, tenham as tristezas transformadas em alegria e o seu nome seja glorificado. Famílias e famílias que estão em conflitos por este mundo afora, o teu Espírito Santo repreenda o espírito da contenda, da confusão, o espírito da desunião, e eles sejam repreendidos pelo poder do teu Espírito Santo. Ó Deus, os corações que não estão com paz agora, o Senhor ministre a paz e o consolo a esses corações, arrancando a angústia, arrancando a dor no peito, a tristeza. Ó Deus, no nome de Jesus, repreenda toda a angústia na alma e no coração. Abençoe pessoas que estão se recuperando da cirurgia, outros que estão indo, o Senhor está no controle de tudo, tome a direção da nossa vida, que o nosso programa traga a bênção de Deus essa tarde e o Senhor possa estar presente conosco, porque sem a tua presença nós não somos absolutamente nada. Sem a tua presença não dá para viver, sozinho a gente não consegue nada. Então, Papai do Céu, seja conosco, no nome de Jesus. Nos abrace. Nessa tarde, seja uma tarde de bênção, seja uma tarde de milagres, seja uma tarde de maravilha, faz a tua vontade prevalecer em todos nós, no nome de Jesus. Amém e amém, Senhor Jesus.

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1: Maravilha, meu povo. Obrigado pelo carinho, pela audiência. Onde você está agora? A você na loja, mercado, supermercado. A você na panificadora. Transporte alternativo. Obrigado a você. Acompanhando a gente agora na oficina, serralharia, na sorveteria, lanchonete. A você na churrascaria, hora do almoço. A você na feira livre. Polo comercial, mercado público. A senhora, dona de casa, correndo para deixar o almoço tudo ok. A você que já está almoçando e acompanhando o programa, gratidão, bom apetite. Deus abençoe. A você que já está na sobremesa, gratidão pelo rádio ligado. A você no táxi, no Uber, Deus abençoe sua vida. Gratidão pelo carinho do rádio ligado conosco nessa tarde maravilhosa de sábado, dia 11 de julho do ano de 2026. Vamos seguindo com o nosso programa, claro, agradecendo a você que é a pedra principal da nossa programação. Daqui a pouco nós temos o quadro Entre Linhas, que nós vamos antecipar um pouco mais cedo. Daqui a pouquinho o quadro Entre Linhas com o Geiel Barbosa, tá? Vai ser dentro de minutos. Então antes eu quero lembrar você que o programa conta com a parceria do presbítero Manuel. Mas antes eu quero dizer a você que nós temos a data comemorativa, né? Para você que está de idade nova hoje, aí é passando batida aqui, gente. Ó, feliz aniversário para você que está completando mais um aninho nesse dia de sábado, dia 11 de julho. Parabéns para você, feliz aniversário nessa data querida. Que Deus possa te abençoar com muita saúde, paz, alegria e felicidade. E que essa data possa se repetir por muitos e muitos anos na pessoa bendita de Jesus. Para você então, feliz aniversário e os nossos parabéns.
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1: Aê, que alegria total, o programa fica mais completo, né não? Deixa eu trazer aqui as datas comemorativas deste sábado, dia 11 de julho. O que é que nós temos para hoje? Será ontem, foi o dia da pizza, né? E hoje é o dia do quê? Vamos saber agora com Geiel Barbosa. Geiel, muito boa tarde, a paz do Senhor Jesus. Quais são as datas comemorativas que nós temos para este sábado, dia 11 de julho do ano de 2026?
3: Boa tarde, a paz do Senhor para todos os ouvintes. A única data comemorativa que nós temos para hoje é o Dia Nacional do Socorrista.
1: Opa, hoje é o Dia Nacional do Socorrista, tá aí. Dia desse bravo profissional, é hoje, dia 11 de julho, dia do socorrista. Maravilha! Vamos saber então, Geiel, qual é a palavra do dia? É a única data que nós temos hoje como datas comemorativas, que é o dia do socorrista. Não deixa de ser uma data muito importante. Mas vamos à mensagem de reflexão. O que é que nós temos hoje com a palavra do dia aqui no programa Cristo é a Resposta para você, Geiel?
3: A palavra de hoje é alegrando-se no Senhor mesmo nas dificuldades.
1: Opa, é difícil, né não? Se alegrar no Senhor em meio à tribulação, dificuldade, vendavais. Bom, mas a palavra do dia é alegre-se do Senhor mesmo nos dias das dificuldades. Vamos conferir com Geiel? Vamos lá, Geiel.
3: O texto está em Filipenses capítulo 4, versículo 4, vai dizer o seguinte: alegrem-se sempre no Senhor. Novamente direi, alegrem-se. O versículo de Filipenses 4:4 nos lembra da importância de encontrar alegria em Deus, independentemente das circunstâncias que possamos enfrentar. Paulo nos encoraja a nos regozijarmos sempre no Senhor. Isso vai além da felicidade passageira baseada em situações externas, alcançando uma alegria profunda e duradoura que tem sua raiz na nossa relação com Deus. Ao nos exortar a regozijar-nos sempre, Paulo destaca a natureza constante da alegria que encontramos em Deus. Não é algo condicional, mas algo que podemos experimentar independentemente das lutas, desafios ou incertezas que enfrentamos na vida. Essa alegria não é limitada pelas circunstâncias, porque está fundamentada na presença e no amor de Deus. Ao direcionar o nosso regozijo para o Senhor, somos convidados a reconhecer que Ele é a fonte da nossa alegria. Quando fixamos nossos olhos em Deus e cultivamos um relacionamento profundo com Ele, descobrimos uma alegria que transcende as situações temporais. Assim, mesmo em meio às dificuldades, podemos encontrar uma alegria duradoura ao nos conectarmos com Deus e nos alegrarmos na Sua presença constante em nossas vidas. Um texto que está em Romanos 15:13 vai dizer o seguinte: que o Deus da esperança os encha de toda alegria e paz por sua confiança nele, para que vocês transbordem de esperança pelo poder do Espírito Santo. A palavra do dia é: alegrem-se no Senhor, mesmo nas dificuldades.
1: Muito bom, tá aí a palavra do dia: alegre-se no Senhor, mesmo nas dificuldades. Ei, como é difícil, hein? Mas ó, não é impossível. Vamos se alegrar em Deus, mesmo no meio das lutas, tribulações, dificuldades, mesmo em meio que a gente ache que não há solução. Mas vamos se alegrar em Deus, que é a coisa mais importante. Paulo disse isso, né? E olha que Paulo foi um camarada que teve experiências com relação a isso, porque mediante a tudo que ele viveu, ele vivenciou e alegre passando por toda aquela situação. Alegre-se no Senhor, mesmo nos dias das dificuldades, é a mensagem de reflexão para o nosso dia de hoje. Agora sim, quero lembrar para você que o programa conta com a parceria do presbítero Manuel, direto do Paraná, missionária Luciene, na cidade de Largato, em Sergipe, a minha mãe, Naí Barbosa, em Água Branca. Temos a parceria da Girlene, no bairro Palmeirão, aqui em Delmiro Gouveia. Nossa irmã Cicinha, no bairro Novo, trabalhando com pão caseiro, bolo para aniversário e bolo para casamento. Natanael, no bairro Bom Sossego, aqui em Delmiro Gouveia. Irmã Creuza, na Coab Nova, esposa do irmão Isaías. Na parceria Cativa, na audiência Cativa, na parceria Cativa também, firme e forte conosco, irmã Creuza e o irmão Isaías, sempre na audiência. 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Deixa eu falar para você também que a tia Nenê está na parceria do programa, Janaína também está na parceria e na audiência da programação. Temos a parceria da Rita do Sítio Peba, Railson do Sítio Peba e a Lúcia do bairro Eldorado. Temos ainda as nossas parcerias anônimas, qual eu quero agradecer imensamente a cada um de vocês. 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Vamos fazer o seguinte? Vamos a um bloco de apoios culturais. Daqui a pouco a gente vai vir com a sua participação e com o quadro Entre Linhas, repito que será um pouco mais cedo na tarde deste sábado. Não sai daí não, a gente volta já.
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1: Muito bem, meu povo. Programa Cristo é Resposta de volta com você. Obrigado pelo carinho da audiência onde você está acompanhando a gente. Delmiro Gouveia São, meio-dia e 27 minutos, 12 horas e 27 minutinhos. Programa Cristo é a Resposta para você aqui pela Rádio Alternativa 98,5. Deixa eu ouvir algumas participações aqui no programa e daqui a pouco nós vamos trazer o quadro Entre Linhas com Geiel. Lembrando que você pode tirar sua dúvida através de um texto que você leu. Muita gente lê e tem dúvida, né? Não entendeu aquilo que se leu e também não pergunta para tirar dúvida, né? Tem muita gente assim, lê, tem dúvida, não compreendeu o texto e também não pergunta, não manda para nós aqui, né? Tem o quadro Entre Linhas que você pode tirar sua dúvida e, além disso, ajudar muitas outras pessoas que fez o mesmo que você. Leu, não entendeu, ficou em dúvida e guardou para si e não disse para ninguém. É feio? Não. É bonito porque você vai tirar sua dúvida e vai ajudar outras pessoas também serem esclarecidas aqui. No programa Cristo é Resposta, no quadro Entre Linhas com o Geiel. Então, você tem dúvida? Manda para cá a mensagem, não tem problema não. Nós estamos aqui para atender você. Se Geiel não trazer no próximo sábado, traz no outro, aí vai. Mas que vai trazer, pode ter certeza disso, tá bom? Não importa, seja, tem muita gente que lê o Apocalipse e não entende, né? Por exemplo. Então, você tem dúvida? Manda para nós. Vamos aqui ouvir a Sheila, direto da capital do Ceará, lá em Fortaleza. Mandou duas mensagens, duas de voz, é? Duas mensagens de voz aqui para o nosso programa. Faz o áudio aqui ficar beleza para nós ouvirmos legal. A nossa querida irmã Sheilinha, direto da capital do Ceará. Vamos ouvir? Fala aí, Sheila. Muito boa tarde, na paz, irmã.
2: O meu louvor, se possível, é Tempo de Cantar com Eliane Fernandes. E eu ofereço para todos os ouvintes abençoados.
1: Amém.
2: Desta maravilhosa programação.
1: Que benção, hein? Tem outro áudio antes, não? Essa mensagem que ela mandou primeiro. Aí a segunda é o quê? É o louvor, será?
3: Ela só colocou boa tarde na paz
1: do
3: Senhor Jesus.
1: Ah, boa tarde na paz, sim. Boa tarde na paz do Senhor Jesus e colocou a outra mensagem. Ela pede o louvor, você entendeu qual é o louvor? É, hã? Eliane Fernandes. Vamos ouvir de novo a Sheilinha que eu quero entender qual é o louvor que ela pediu, Geiel. Eliane Fernandes.
2: O meu louvor, se possível, é Tempo de Cantar com Eliane Fernandes.
1: Tempo de Cantar, Eliane Fernandes. Para... Valeu, Sheila. Grande abraço para você. Vamos lá na cidade de Largato, em Sergipe, que a minha querida Luciene também está comigo aqui, ligada na linha, e mandou a sua mensagem de voz. Minha querida Lu, muito boa tarde na paz, irmã.
4: Boa tarde, apaixonado irmão Gilson e família. Boa tarde para você que está ligadinho nessa programação maravilhosa, que é um culto nosso lá.
1: Uhum.
4: Ofereço os louvores do programa para todos aqui da cidade de Largato, que estão sintonizados.
1: Uhum.
4: No Cristo é a Resposta.
1: Benção.
4: E ofereço... para todos que estão ligados no programa Cristo é a Resposta para você, a nossa irmã Givanilda. Givanilda, que Deus continue lhe abençoando, mulher. Você é bênção do Senhor, viu? Que Deus continue nos abençoando em nome de Jesus. Glória a Deus. Estou ligadinha aqui, viu? Fazendo aquela lasanha especial. Lasanha da Lulu. Hoje é lasanha, viu?
1: Ei,
4: glória a Deus.
1: Não diga isso não, irmã. Pelo amor de Deus. Vai fazer uma tá fazendo uma lasanha hoje, na hora do almoço. Que isso, rapaz. Obrigado, irmã Luciene. Tá lá, fazendo a lasanha, deve estar uma delícia. Tá almoçando já pelo jeito, pelo horário, né? Obrigado, Luciene. Grande abraço para você e família e a todos na cidade de Largato, em Sergipe. Muito bom. Vamos aqui, Geiel. Tem uma mensagem aqui do Jailson de Jesus. As mensagens de texto aqui no programa Cristo é Resposta para você, Geiel.
5: As mensagens de texto no grupo Cristo é Resposta são as seguintes. O Jailson de Jesus colocou: boa tarde, já estou em escuta. Paz do Senhor a todos. A Suzane colocou: a caminhada pode ser difícil em alguns momentos, mas não se esqueça de tudo que Deus já fez por você. Se Ele sustentou você até aqui, também sustentará nos dias que virão. Continue firme, orando, confiante, seguindo em frente. Deus ainda tem coisas lindas preparadas para a sua vida. E em sequência ela mandou uma mensagem de voz.
1: Glória a Deus pela mensagem da Suzane, né?
5: A Magali colocou: boa tarde, a paz para todos. Se for possível, passe o louvor de Mara Lima, Fala Daniel, vai para todos os ouvintes. A tia Neném colocou: boa tarde, na paz do Senhor Jesus para todos. Estamos na escuta, glória a Deus.
1: Bom demais. Família Rocha tá ligado com a gente. Vamos ouvir a mensagem de voz da Suzane. Obrigado, Magali, pela audiência. Carinho do rádio ligado. A tia Neném ligada com a gente também. E a Suzane mandou mensagem de voz direto de Paulo Afonso, da Bahia. Fala, Suzy. Boa tarde, na paz.
6: Paz do Senhor Jesus para todos os ouvintes do programa Cristo a Resposta para você. Irmão Gilson, se possível, passe o louvor da Valesca Maísa. Não me deixe esquecer.
1: Valesca Maísa, não me deixe esquecer.
6: Para todos que estão na escuta, a
1: não me deixe não.
6: Mais acima.
7: Obrigado pelo carinho, pela audiência, onde você está agora.
6: É uma palavra assim para trazer a nossa memória, né?
7: Sim.
6: A letra do
7: transporte alternativo. Uhum.
6: Que a caminhada ela pode ser difícil em alguns momentos.
7: Na serralharia, na sorveteria, lanchonete,
6: Deus já
7: a você na churrascaria, a hora do almoço, a você na feira livre,
6: você até aqui, polo comercial, mercado público,
7: a senhora, dona de casa,
6: orando, confiando e seguindo em frente. Deus ainda tem coisas lindas preparadas para a sua vida.
7: Deus abençoe.
6: Glória a Deus,
7: a você
6: eu recebo,
7: que já está na
6: sua presença. Em nome de Jesus.
7: Gratidão.
1: Eu também. Amém, Suzane. Obrigado pelo carinho da audiência e a sua mensagem muito válida aqui para o nosso programa, qual o Geiel acabou de ler. Bonito de ouvir, né? Mensagem lá no programa, ligado com a gente. Ei, rapaz, coisa boa. Obrigado, Suzane. Grande abraço. Tem mais mensagem de voz aqui no Cristo é Resposta, né? Vamos ouvir o Hilário também? Fala, Hilário. Boa tarde na paz, irmão. Direto da feira ou direto do Sítio Morro?
8: A paz do Senhor, irmão. Só eu peço um louvor e... É meu barquinho.
1: Gisele Cristina é meu barquinho.
8: Ah. Peço pra minha mãe e a família. E a todos os ouvintes do programa. Uma boa tarde, um bom programa aí.
1: Obrigado. Valeu, meu nobre. Deus abençoe sua vida direto do Sítio dos Morros e a Maria de Lourdes e toda a família que estão desado com a gente. Mais uma participação? Vamos ouvir o Alisson também? Vamos lá, Alisson, direto de Paulo Afonso, na Bahia. Fala, meu irmão. Boa tarde, na paz.
9: A paz do Senhor Jesus para todos os ouvintes do programa Cristo a Resposta para você. Hoje, se for possível, passo o louvor de Aline Barros Santidade.
1: Aline Barros Santidade.
9: Para todos que estão ligados nessa abençoada programação. Deus abençoe, forte abraço.
1: Obrigado, Alisson. Deus abençoe grandiosamente em nome de Jesus. Tem mais uma participação aqui? Hã? Railson? Railson está com a gente também? Vamos ouvir. Fala, meu querido Railson, direto do sítio Peba. Boa tarde, irmão. Paz do Senhor.
10: Irmão Gilson Barbosa, estou aqui. Boa tarde. Estou aqui na escuta. E Deus continue abençoando.
1: Está muito baixo os áudios.
10: Desejo um dia de paz, com muito amor. Deus te abençoe.
1: Amém, meu irmão.
10: Neste momento, quero ouvir um louvor com Marco Nascimento.
1: Uhum.
10: Filho pródigo.
1: Filho pródigo, Matos Nascimento.
10: Minha família, minha esposa Rita.
1: Obrigado, meu irmão.
10: A nossa irmã Alessandra, nosso irmão Rubem.
1: Uhum.
10: Todo o povoado Peba.
1: Sim.
10: E todos estiverem conectados.
1: Pronto.
10: Com Cristo é a resposta já dada.
1: Beleza. Tá
10: Deus
1: dado o recado.
10: Todos, em nome de Jesus. E a paz com todos.
1: Muito bom. Irmão Railson, obrigado pela audiência e a participação com a gente. Vamos fazer o seguinte, gente. Daqui a pouco a gente vai trazer seus louvores, porque agora eu tenho o quadro Entre Linhas, e eu tenho um compromisso daqui a pouco, e ele vai precisar se ausentar da programação, tá? Então nós vamos trazer o quadro Entre Linhas com o Geiel, e daqui a pouco eu trago esses louvores, você falando também mais conosco aqui no programa. Obrigado pelo carinho da audiência. Se você sente no coração, o coraçãozinho queimar, querendo ser um parceiro com a gente, fique à vontade para manter contato com a gente. O coração está queimando para trazer uma palavra de Deus aqui no programa, dar um testemunho. Rapaz, eu estou com receio, com vergonha de falar com o irmão Gilson. Não se sinta constrangido. Fique à vontade para falar com a gente, para trazer uma palavra de Deus. Irmão, mas eu moro no estado fulano tal, na cidade fulano. Não tem problema. Onde você estiver no mundo inteiro, a gente entra em contato com você e você vai falar ao vivo aqui no programa ou então mensagem de voz, tá bom? Não tem problema. Beleza? Vamos aqui, seguindo com o nosso programa. Em Delmiro Gouveia, são meio-dia mais 36 minutos. Rapidão, né? Passou quase 10 minutos da hora que eu comecei a falar. Vamos aqui com o quadro Entre Linhas com o Geiel Barbosa. Geiel, a semana passada nós falamos aqui do capítulo de número 11, não foi? Capítulo 11 do livro de Atos dos Apóstolos. Hoje nós vamos para o capítulo de número 12, que contém quantos versículos? Será uma continuidade aqui ou não? Geiel disse que não seria uma continuidade certamente. Bom, Geiel, vamos ver do que se trata, na verdade, o capítulo de número 12 do livro de Atos dos Apóstolos.
5: Bom, aqui no capítulo 12, a gente vai ter um crescimento da perseguição contra os fiéis.
1: A cresceu a perseguição?
5: Sim.
1: Um acréscimo a mais? Um crescimento da perseguição dos cristãos. E o que aconteceu? Eles conseguiram parar? Na verdade, essa perseguição, Jeiel, pelo que você já estudou um pouco do livro de Atos, com relação à perseguição. A perseguição, na verdade, era a intenção de quê? De parar a Igreja de Cristo, de parar o crescimento do cristianismo na época?
5: Bom, no início do capítulo 12, vai mostrar que eles perseguindo ele, matando alguns dos cristãos, dos discípulos, ele vai crescer um pouco da popularidade e vai agradar certas pessoas.
1: Agradar.
5: Então isso vai aumentar a vontade dele de continuar fazendo aquilo. Para agradar as pessoas e fortificar seus status.
1: Seus status. Então, mas a intenção deles era de fato alegrar outros que estariam aplaudindo eles ou paralisar a igreja cristã que estava crescendo de uma certa forma?
5: Os dois juntamente.
1: Os dois.
5: Porque eles parando, eles iam trazer mais alegria para os outros e ia crescer o seu status.
1: Ah, então isso significa dizer que hoje existe ainda, né? Quando alguém persegue alguém ou faz algo para maltratar a vida de alguém, quando alguns ficam alegres, eles ficam mais incentivados para fazer? Será? Bom, vamos estudar hoje esse crescimento da perseguição da igreja cristã lá na época de Atos dos Apóstolos, capítulo de número 12, Gideão.
5: Bom, aqui no capítulo 12, os dois primeiros versículos vão dizer o seguinte. Versículo 1. Nessa ocasião, o rei Herodes prendeu alguns que pertenciam à igreja, com a intenção de maltratá-los. 2. E mandou matar à espada Tiago, irmão de João. Versículo 3. Vendo que isso agradava aos judeus, prosseguiu prendendo também Pedro durante a festa dos pães sem fermento. Bom, uma coisa...
1: Quer dizer que eles prenderam alguns, mandaram matar Tiago, o rei Herodes, né?
5: Isso.
1: Mandou matar o Tiago. E vendo que os judeus ficaram felizes, aí eles mandaram prender Pedro também.
5: Isso. Então, de início vai parecer que Herodes ele vai criar um cenário que para ele vai parecer de vitória. Ele vai matar Tiago, ele vai mandar prender a Pedro e a igreja vai estar sendo ameaçada. Porém, o objetivo que o escritor desse texto, Lucas, ele quer mostrar é que nenhum governante ou poder ou força vai conseguir impedir o avanço do reino de Deus. Que no final do texto vai acontecer que esse rei Herodes, ele vai morrer e Pedro vai ser liberto. Bom, esse rei Herodes, ele pode ser confundido com Herodes que tentou matar Jesus em Mateus 2. Só que não é esse Herodes. O Herodes citado aqui, ele vai ser o neto de Herodes o Grande, que foi o que tentou matar Jesus. Que vai ser sobrinho também de Herodes Antipas, que participou do julgamento de Jesus, e pai de Herodes Agripa II, que vai escutar a defesa de Paulo em Atos, no capítulo 25 e 26. Nesse contexto antigo, vai existir muito essa questão de quando uma pessoa herda o trono, um rei herda o trono de seu pai ou de algum parente seu, ele permanece com o mesmo nome dele. Então, como vai aparecer várias vezes Herodes, rei Herodes...
1: Não significa dizer que é a mesma pessoa.
5: Isso, não é a mesma pessoa, mas é alguém ali da família. Que foi como eu falei. Tem o Herodes o Grande, que foi quem tentou matar Jesus.
1: Sim.
5: O Herodes Antipas, que participou do julgamento de Jesus. E o Herodes Agripa II, que vai escutar a defesa de Paulo em Atos 25 e 26.
1: O que mandou matar Tiago? Quem foi então?
5: Herodes Agripas I.
1: Não foi o mesmo que mandou matar Jesus?
5: Isso. Não é o mesmo. É o filho dele. Neto, na verdade.
1: Neto. Ixi, isso. É de geração em geração. É aquela raça ruim. Vamos lá,
5: então. O que acontece? Essa família herodiana vai aparecer diversas vezes no Novo Testamento como oposição a esse plano de Deus. Esse rei, Herodes Agripa I, vai governar aproximadamente entre o ano 41 e 44 d.C. Com autorização do imperador romano Cláudio. Embora ele fosse aliado de Roma, ele buscava agradar mais aos judeus, inclusive perseguindo a igreja cristã. Bom, o início vai do texto, como eu falei, vai citar que ele mandou matar Tiago, irmão de João, e esse Tiago entende que ele é Tiago, filho de Zebedeu, que era um dos 12 discípulos de Jesus. que junto com Pedro e João fazia parte do círculo mais próximo de Jesus. Esse Tiago vai ser o mesmo que vai presenciar a transfiguração de Jesus, uhum, e que vai estar presente na ressurreição da filha de Jairo. E também que vai acompanhar Jesus no Getsêmani.
1: Esse Tiago é o mesmo?
5: Isso, é o mesmo Tiago.
1: Então era aquele que ficava, era um dos homens da confiança de Jesus, né?
5: Sim, do círculo mais próximo de Jesus,
1: mais
5: de
1: próximo.
5: Pedro, Tiago e João.
1: Uhum.
5: Bom, o cumprimento das palavras de Jesus em Marcos 10, versículo 35 ao 39, Tiago e João pediram lugares de honra no reino, no reino dos céus.
1: No reino dos céus. Hoje eu só voltando um pouquinho, para não confundir a mente dos nossos ouvintes, quando você fala que Tiago é esse aqui, é o próximo a Jesus ali, que Jesus tinha uma certa confiança nele, que sempre estava junto com João e Pedro, é porque existem outros Tiagos também no cenário bíblico, né?
5: Sim, sim, sim. Tinha, se não me engano, mais outros dois Tiagos.
1: Mais outros dois.
5: Isso.
1: Por essa razão, é bom enfatizar que esse Tiago aqui, que foi morto à espada, é o que havia ali próximo a Jesus nessas situações que aconteceram. Vamos
5: Isso.
1: lá.
5: Bom, em Marcos 10, como eu falei, Tiago e João vão pedir lugares de honra no reino dos céus.
1: Uhum.
5: E Jesus vai responder que ambos beberiam do mesmo cálice de sofrimento.
1: Ai, Jesus.
5: E aqui em Atos 2 vai mostrar o cumprimento dessa profecia com a morte de Tiago.
1: Uhum.
5: E vai mostrar esse cenário que seguir a Cristo sempre vai incluir um chamado de fidelidade, mesmo diante das dificuldades.
1: Então, quando Jesus dizia que eles beberiam da mesma situação, eles passariam por situações semelhantes.
5: Sim, perseguição, mortes,
1: uhum,
5: etc.
1: Uhum.
5: Bom, a partir do versículo 3 a gente vai ter o seguinte. Vendo que isso agradava os judeus, prosseguiu prendendo também Pedro durante a festa dos pães sem fermento. 4. Depois de prendê-lo, lançou-o no cárcere e designou 4 escoltas de 4 soldados cada uma para guardá-lo. Herodes pretendia submetê-lo a julgamento público depois da Páscoa. Versículo 5. Pedro, então, ficou detido na prisão, mas a igreja orava intensamente a Deus por ele. Vendo que essa execução de Tiago agradou aos líderes judeus, Herodes ele vai mandar prender Pedro,
1: uhum,
5: e isso vai acontecer durante a festa dos pães sem fermento,
1: uhum,
5: que vai ser ligada ali à Páscoa judaica, que vai ter o mesmo significado. Bom, Herodes ele vai decidir esperar o fim da festa para assim poder realizar um julgamento público. Bom, o texto vai dizer que a segurança da prisão em que Pedro estava foi muito reforçada, pode dizer assim. Ele vai ser entregue a 4 escoltas de 4 soldados cada.
1: Eita,
5: ao segurança. Todo, vai ser uma escolta de 16 soldados.
1: Olha?
5: Que se revezavam na vigilância. De forma humana, escapar dali era basicamente impossível.
1: Impossível.
5: Não tinha como.
1: Exatamente.
5: Lucas vai enfatizar essa escolta dos soldados de forma para mostrar que a libertação seria exclusivamente obra de Deus,
1: uhum,
5: e não de forma humana.
1: Sim.
5: Então, enquanto Pedro está preso, a igreja vai continuar em oração por ele.
1: Uhum.
5: Essa frase vai ser uma parte central desse capítulo,
1: uhum,
5: que vai mostrar a força da igreja, que essa força não está em armas ou influência política,
1: boa,
5: mas na dependência que esse povo vai ter de Deus.
1: Glória a Deus.
5: Bom, no versículo 6... vai começar a falar um pouco sobre a libertação de Pedro.
1: Uhum.
5: Versículo 6. Na noite anterior ao dia em que Herodes iria submetê-lo a julgamento, Pedro estava dormindo entre 2 soldados, preso com 2 algemas, e sentinelas montavam guarda à entrada do cárcere. 7. Repentinamente, apareceu um anjo do Senhor, e uma luz brilhou na cela. Ele tocou no lado de Pedro e o acordou. Depressa, levante-se, ele disse. Então as algemas caíram dos joelhos de Pedro. 8. O anjo lhe disse, vista-se e calce as sandálias. Pedro assim o fez, e o anjo ainda lhe disse, põe a capa e siga-me. 9. Quando ele saiu, Pedro o seguiu, mas não sabia que era real o que se fazia por meio do anjo.
1: Pedro achou impossível o que estava acontecendo. Voltando aqui um pouquinho, além de ter essa escolta que estava guardando Pedro, a Bíblia diz que as algemas caíram, ou seja, ele estava algemado também?
5: Isso, ele estava preso com 2 algemas e estava dormindo entre 2 soldados.
1: Olha, dormindo entre 2 soldados, preso com duas algemas, Jael? Duas?
5: Isso, isso.
1: E ainda tem a escolta do lado de fora, né?
5: Isso, elas montavam a guarda pra proteger a entrada do cárcere.
1: E revezavam. Aqueles quando iam dormir, chegava outra guarnição e ficava ali guardando a vida de Pedro. Ou seja, como Jael disse, era algo impossível. Se Pedro foi liberto, seria a obra de Deus. É bom que enfatize aqui a você que tem aí uma causa judicial, tá? Com filho, irmão, seja lá quem for, em um processo judicial ou esteja até atrás das grades aí, preso, e aos seus olhos e aos olhos humanos, seja impossível pela justiça o seu filho sair hoje. Veja a força que tem o poder da oração. Continue, Jeião.
5: Bom, Lucas vai continuar enfatizando essa questão que a guarda, a proteção estava muito grande, para poder mostrar que unicamente seria essa libertação de Pedro de forma da obra de Deus.
1: Sim.
5: Bom, o anjo vai pedir para Pedro seguir ele, e como eu falei, Pedro não vai saber que aquilo é real, porque tudo vai parecer para ele uma visão.
1: Uhum.
5: Versículo 10. Passaram pela primeira e pela segunda guardas e chegaram ao portão de ferro que dava para a cidade.
1: Olha só que negócio.
5: Este se abriu por si mesmo para eles e passaram. Tendo saído, caminharam ao longo de uma rua e de repente o anjo deixou. 11. Então Pedro caiu em si e disse: agora sei, sem dúvida alguma, que o Senhor enviou o seu anjo e me libertou das mãos de Herodes e de tudo que o povo judeu esperava. 12. Percebendo isso, ele se dirigiu à casa de Maria, mãe de João, também chamado Marcos, onde muita gente havia se reunido e estava orando. 13. Pedro bateu na porta do alpendre e uma criada chamada Rude veio atender. 14. Ao reconhecer a voz de Pedro, tomada de alegria, ela correu de volta, sem abrir a porta, e exclamou: Pedro está à porta. 15. Você perdeu o juízo, disseram. No entanto, ela insiste em afirmar que era Pedro. Então disseram: deve ser o anjo dele. 16. Pedro, no entanto, continuou batendo. Quando abriram a porta e o viram, ficaram perplexos. 17. Ele, porém, fazendo sinal com a mão para que se calassem, descreveu como o Senhor havia o tirado da prisão e disse: contem isso a Tiago e aos irmãos. Então saiu e foi para outro lugar. 18. De manhã, não foi pequeno alvoroço entre os soldados quanto ao que tinha acontecido a Pedro. 19. Fazendo uma busca completa e não encontrando, Herodes fez uma investigação entre os guardas e ordenou que fossem executados.
1: Eita, morreu tudo em um?
5: Sim.
1: Os soldados?
5: Sim.
1: Rapaz, pela segurança que tinha ali, só podia ficar sabendo o rei que era alguma ditada de hoje, né? Maracutaia, né? Existiu algum suborno ali, algum soldado estava infiltrado na guarda, porque, ó, você veja que segurança. Pedro estava dormindo entre dois soldados. Pedro estava algemado. Tinha uma guarda próximo a Pedro. Tinha uma segunda guarda depois dessa guarda. E tinha um portão de ferro depois. Seria impossível esse homem ser liberto pelas mãos humanas. Só se existisse realmente como o rei pensou, né? Não. Tem algum soldado infiltrado aí, ó, recebeu alguma coisa e soltou o homem. Fez a investigação e mandou executar tudinho, Jael.
5: Sim.
1: Que coisa, rapaz.
5: Bom, esse trecho a gente vai precisar destacar algumas coisas. Por exemplo, no início do texto a gente vai precisar destacar a tranquilidade de Pedro. Pedro, ele vai conseguir dormir entre dois soldados algemados, sabendo que ele poderia morrer no dia seguinte.
1: Muita confiança em Deus, né?
5: Essa
1: tranquilidade demais.
5: Essa tranquilidade, essa paz, vai contrastar um pouco com a postura que ele vai tomar quando ele negou Jesus por medo de saberem que ele andava com Jesus.
1: Uhum.
5: Então vai mostrar que a sua confiança agora, nesse momento, está unicamente na soberania de Deus.
1: Glória a Deus.
5: O anjo do Senhor vai aparecer e os detalhes que vai ser citado no texto, uma luz que vai iluminar a cela, as correntes caíam, as portas vão se abrir e Pedro inicialmente vai pensar que está tendo uma visão.
1: Uhum.
5: E que somente ao sair da prisão vai perceber que tudo aquilo era real.
1: Uhum.
5: Bom, alguns estudiosos vão observar algumas semelhanças entre a libertação de Pedro e a saída do povo de Israel do Egito.
1: Uhum.
5: Por exemplo, essa libertação sobrenatural e essa intervenção divina. E que Lucas vai mostrar que o Deus do Êxodo ainda vai continuar agindo na vida dessas pessoas.
11: Uhum.
5: Bom, ao seguir, nós temos que Pedro, ele vai se dirigir à casa de Maria, mãe de João Marcos. Ali, muitos vão estar reunidos em oração. Quem vai atender o portão é uma criada chamada Rode, que vai reconhecer a voz de Pedro, e de tão alegre que ela vai ficar, ela vai esquecer de abrir a porta e vai correr para falar para as pessoas que Pedro estava na porta.
11: Sim.
5: Os irmãos não vão acreditar no que ela vai estar falando, e esse detalhe vai demonstrar um pouco sobre a humanidade dessa igreja primitiva.
11: Que mesmo... Interessante que tinha uma pessoa orando e não acreditou que estava orando pela libertação de Pedro, talvez, e não acreditou que Pedro estava na porta ali.
5: Sim, só que esse é o detalhe que revela a humanidade dessa igreja primitiva. Que por mais que eles orassem por essa libertação, eles vão entender que se Pedro morresse no outro dia, estava tudo bem, era o plano de Deus, era o que Deus queria para a vida dele. Então isso vai mostrar que mesmo eles tendo muita fé em Cristo, em Deus, mesmo ele tendo muita fé no plano perfeito de Deus para a vida deles, eles vão entender que isso pode acontecer.
11: Então eles não estavam orando, eles...
5: Vai mostrar que mesmo eles tendo muita fé em Cristo, em Deus... Mesmo ele tendo muita fé no plano perfeito de Deus para a vida deles, eles vão entender que

0: de Deus, eles também vão saber que se aquilo acontecer, tudo bem, aquilo tem muita chance de acontecer, de Herodes realmente matar Pedro. Então, por mais que a gente ore pela libertação de Pedro, também tem a chance dele morrer. E se ele morrer, tudo bem. Ele morreu por uma causa maior. Em nome de Deus, em nome do Senhor Jesus, ele morreu.
1: Aí se aconteceu o impossível, eu fico como fosse anestesiado. Não, uau, eu não acredito que isso aconteceu.
0: Sim,
1: Foi o que aconteceu com ele.
0: eles vão se surpreender quando Deus ele vai realmente responder a oração deles.
1: Sim.
0: Então, o filho da dona da casa, da Maria, vai ser João Marcos, que mais tarde vai acompanhar Barnabé e Paulo na primeira viagem missionária deles. A tradição cristã, no caso o que a gente segue, vai identificar ele como autor do Evangelho de Marcos. Bom, a partir do versículo 20 a gente vai ter um pouco sobre a morte do rei Herodes. Bom, continuando, versículo 19. Depois, Herodes foi da Judéia para a Cesareia e permaneceu ali durante algum tempo. 20. Ele estava muito irado contra o povo de Tiro e Sidom. Contudo, estes haviam se reunido e procuravam ter uma audiência com ele. Tendo conseguido o apoio de Blasto, homem de confiança do rei, pediram paz, porque dependiam das terras do rei para obter alimento. 21. No dia marcado, Herodes, vestido de trajes reais, sentou-se no trono e fez o discurso ao povo. 22. Eles começaram a gritar: é voz de um Deus, não de homem. 23. Visto que Herodes não glorificou a Deus, imediatamente um anjo do Senhor o feriu, e ele morreu comido por vermes. 24. Entretanto, a palavra de Deus continuava a crescer e a espalhar-se. Bom, nesse trecho sobre a morte de Herodes, a gente vai ter que algum tempo depois.
1: Esse Herodes é o mesmo que mandou prender Pedro.
0: Isso, é o Herodes Rei Agripa II.
1: Tá.
0: Ele vai participar de uma cerimônia pública em Cesareia Marítimo, em que ele vai estar vestido com roupas reais e vai fazer um discurso. E que o povo vai gritar: é a voz de um Deus e não de um homem. O Lucas vai afirmar que ele não deu a glória a Deus. E esse vai ser o pecado de Herodes, podemos dizer assim. A sua soberba vai alcançar o seu ponto máximo. Na cultura romana, alguns imperadores, eles vão simplesmente aceitar receberem títulos divinos. Mas, segundo a perspectiva bíblica, somente Deus vai merecer a adoração. Então, Herodes vai ser ferido por um anjo e vai morrer. Um historiador chamado Flávio Josefo, ele é um historiador judeu, ele também vai relatar a morte de Agripa I. E, segundo Josefo, durante um discurso público em Cesareia, o rei aceitou ser tratado como Deus e logo depois foi acometido por fortes dores abdominais, morrendo 5 dias mais tarde. Embora esse Flávio Josefo não mencione um anjo, seu relato ele vai confirmar esse contexto histórico bíblico descrito por Lucas. Então aqui a gente vai confirmar o que a gente vem dizendo por muito tempo, que os textos de Atos, por mais que ele seja um texto bíblico, ele também vai servir como um texto histórico utilizado por muitos historiadores para poder se entender esse período da história.
1: Mas significa dizer que esse mesmo rei que sentiu dores fortíssimas foi tocado pelo anjo também, segundo o historiador?
0: É o que eu estou dizendo, o que o texto está dizendo. O historiador, ele não vai falar, ele não vai comentar sobre a questão desse anjo. Mas tudo o que ele falou vai realmente bater com a história de Atos 12, de que o rei foi fazer uma participou de uma cerimônia em Cesareia Marítima,
1: De um discurso que ele
0: de um
1: fez.
0: discurso, que ele fez um discurso público em Cesareia, e que esse rei aceitou ser tratado como um deus, e logo depois foi acometido por fortes dores, morrendo 5 dias mais tarde, que vai ser exatamente o que Lucas vai falar durante esse trecho. E o que eu estou dizendo é que vai confirmar esse contexto histórico citado por Lucas em Atos 12.
1: Entendi.
0: Bom, continuando, versículo 24. Entretanto, a palavra de Deus continuava a crescer e a espalhar-se. 25. Tendo terminado a sua missão, Barnabé e Saulo voltaram a Jerusalém, levando consigo João, também chamado Marcos. Esse último versículo, ele já vai ser um corte, podemos dizer assim, uma continuação de Atos 11, que vai ser quando Barnabé e Paulo vão

0: sair para fazer a primeira viagem missionária. Aí vai ter esse corte dos 24 versículos de Atos 12 e vai voltar em Atos 12, versículo 25, para falar que eles voltaram para Jerusalém para buscar João Marcos, que vai ser o filho da dona da casa, em que Pedro vai aparecer, e que eles vão partir em viagem missionária. Então vai ter esse corte entre o capítulo 11 de Atos e o versículo 25 de Atos 12. Bom, no versículo 24, nós temos que a palavra de Deus continuava crescendo e se multiplicando, mesmo de Tiago sendo morto, Pedro sendo preso e Herodes parecendo vencer, a palavra de Deus vai continuar crescendo e se multiplicando. Como eu falei no versículo 25, Barnabé e Saulo vão retornar e Lucas vai encerrar o capítulo mencionando esses personagens também, que eles vieram buscar João Marcos para poder fazer a primeira viagem missionária deles. Então, no versículo 13, nós temos o início dessas viagens missionárias de Saulo, Barnabé e João Marcos.
1: Capítulo 13, então, vai ser relatado sobre as viagens missionárias.
2: Isso, a primeira viagem.
1: A primeira viagem missionária. São quantos versículos no capítulo 13?
0: 52.
1: 52 versículos. Próxima semana será, no quadro Entre Linhas, o capítulo de número 13. Se você tem alguma dúvida com relação, nós vamos abrir um espaço aqui na próxima oportunidade para você que escuta o Entre Linhas. Se por acaso ficar alguma dúvida ou você quiser fazer alguma pergunta com relação ao assunto, nós vamos abrir um espaço na mesma hora do quadro aqui, tá? Terminou o quadro, Geiel vai dar uma passada rapidamente em todas as mensagens. Caso haja alguma pergunta com relação ao assunto do momento, Geiel vai responder ao vivo para você, tá bom assim? E se você tem alguma dúvida com relação a qualquer texto do Gênesis ao Apocalipse, nós vamos trazendo o quadro Entre Linhas também, se for o caso. Se não, se for uma resposta rápida e simples, Geiel traz aqui até no momento do quadro para você no Cristo é Resposta. Ok? Finalizando então, Geiel?
0: Sim.
1: Finalizou o quadro Entre Linhas aqui no programa Cristo é Resposta para você. Exatamente ao meio-dia, mais 13 horas e 1 minuto. 1 da tarde, mais 1 minutinho. Vamos trazer o louvor então? Quer dar uma passada, ver se tem alguma mensagem, Geiel, com relação ao assunto? Será se alguém fez algum tipo de pergunta aqui em alguma mensagem relatada aqui na programação? Vamos dar uma passada aqui rapidamente. Enquanto o Geiel dá uma checada para mim, eu quero mandar um grande abraço para a tia Selma no Rio de Janeiro. Eu quero abraçar com muito carinho Cedina Rosa, deve estar ligada lá em Montemó, no estado de São Paulo. E eu quero abraçar com muito carinho também a Tayane, César, Nathalie, Natanael e o Matheus. Será que estão ouvindo o programa hoje? Não sei. Obrigado pelo carinho da audiência. Quem sabe parou ali para almoçar e estão de rádio ligado com a gente, né? Cadê o Mateuzinho que nunca mais participou do programa Cristo é Resposta para você? Grande abraço à irmã Maria Salete, ouvindo o programa também. Obrigado pelo carinho do rádio ligado. E a família Barbosa lá em Água Branca, né? Minha mãe, Neuza, Nova, todo mundo ali na hora do almoço, almoçando e ouvindo o programa Cristo é a Resposta para você. Vamos seguindo aqui, tem alguma participação?
0: Não.
1: Em relação ao assunto, nada, né? Não. Bom, primeiro louvor aqui é na voz...
0: Eliane Fernandes, É Tempo de Cantar.
1: Eliane Fernandes, É Tempo de Cantar. Louvor a pedido da Sheila, lá na capital do Ceará, lá em Fortaleza. A Sheila que fez uma belíssima participação ontem aqui no programa, contando um pouco do seu testemunho, né? Grande abraço a Sheila, Ronaldo e toda a família. Vamos ao louvor, não sai daí não, a gente volta já.

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0: Muito bem, programa Cristo é Resposta para você pela Rádio Alternativa 98,5. Delmiro Gouveia, são 13 horas e 27 minutos, 1 da tarde, 27 minutinhos. Obrigado pelo carinho do rádio ligado. Aqui a gente ficou sem trabalhar agora pela rede social, porque a internet desandou, gente. Ficamos sem internet, ou seja, alguns louvores que só vai pela internet, a gente ficou sem possibilidade de atender a sua participação. Louvor do Alisson, por exemplo, Aline Barros, Santidade, nós não temos aqui, só pela internet, e aí complicou para a gente trazer esse louvor, tá bom? Eu acredito que Filho Pródigo, Matos Nascimento, a gente vai ver também se dá para atender o Railson. Mas eu tenho uma mensagem aqui da Lúcia do bairro Eldorado. Felipe, ela mandou uma mensagem aqui. E se o louvor dela for pela internet, também não vai dar para atender. É bom que explique isso. Boa tarde a todos que estão ouvindo o programa. E para você também, Felipe. Boa tarde, a paz do Senhor Jesus.
1: Boa tarde, a paz, Pai, e todos os ouvintes do programa Cristo é Resposta para você. A mensagem da irmã Lúcia do bairro Dourado. Ela disse: boa tarde, meu povo, na paz do Senhor Jesus, estou na escuta, gostaria de ouvir um louvor com a Eliane Fernandes, Eu e Minha Casa Te Adoro. Ofereço para todos os ouvintes esta programação maravilhosa, Cristo é Resposta para você.
0: Luciene colocou o que aqui?
1: A irmã Luciene disse: muito bom essa palavra, Deus que eu tenho abençoado nosso irmão, glória a Deus.
0: Maravilha, obrigado, Luciene. Tem mais mensagens no Cristo é Resposta?
1: Tem não.
0: Vamos ouvir a Dejaci também, que está falando com a gente, me parece que é 3 mensagens de voz. E nós vamos acompanhar. Obrigado, Luciene, pela audiência e pela participação. Não sei se deu complicação aí para o pessoal estar ouvindo pela internet, né? Pelo nosso aplicativo. Me parece que não. Se vocês estiverem acompanhando, manda uma mensagem para nós aqui, tá bom? Vamos aqui acompanhar a mensagem também a da nossa irmã Dejaci. São 3 mensagens de voz, é isso?
2: Isso.
0: Vamos ouvir a nossa irmã Dejaci. Deixa eu melhorar aqui para ficar tudo ok para a participação da nossa irmã no programa Cristo é a Resposta para você. Acho que Dejaci e Débora deve estar todo mundo falando aqui no programa. São 3 mensagens de voz e nós vamos acompanhar a partir de agora. Fala, meus irmãos e minhas irmãs. Boa tarde, na paz.
3: A paz do Senhor, Bob, todos que fazem essa rádio maravilhosa. Cristo é a resposta para você. Ô, irmão Gilson, eu quero pedir o louvor Calma, Daniel.
0: Calma, Daniel.
3: O Mara Lima.
0: Mara Lima.
3: Eu ofereço para minha mãe, Débora, para meu pai, José Lima, e para todos que estão ouvindo esta rádio maravilhosa. E peço que continue orando, viu? Pela minha mãe, pelo meu pai, pela minha família.
0: Amém,
3: toda,
0: minha
3: viu?
0: Irmã.
3: E eu agradeço por tudo, em nome de Jesus.
0: Gratidão é toda nossa, mesmo, querida.
3: E agradecer também, né? Já agradeci, mas quero agradecer mais uma vez pela vitória, né?
0: Amém.
3: Minha mãe, eu pedi oração aí, irmão Gilson.
0: Glória a Deus.
3: Orou, né? Graças a Deus. E a oração, ela faz... A oração tem poder, né?
0: Tem.
3: E minha mãe, graças a Deus, está bem, viu, irmão Gilson? Está muito
0: que
3: bem
0: benção.
3: De saúde. Minha
0: maravilha.
3: Mãe, Deus restaurou a saúde da minha mãe.
0: Glória a Deus,
3: é
0: irmão.
3: É só gratidão, gratidão, gratidão.
0: Deus é bom. Glória a Deus.
4: Lília, filho do presbítero Márcio.
0: Lília.
4: Bom dia, estou passando aqui para pedir um louvor. Vai passar Jefferson Rufino.
0: Jefferson Rufino vai passar.
4: Para minha avó, pro meu avô e para minha tia que já vem nesse programa, para minha mãe, pro meu pai, para todos os meus familiares. Eu também peço que ore pela minha família, pelos meus tios, pela minha mãe, pelo meu pai, pela minha família inteira, pela minha avó.
0: Tá bom, meu amor.
4: Eu agradeço a oportunidade. Em nome de Jesus. Aleluia.
0: Amém. Eu que agradeço. Valeu, Lili. Eu que agradeço. Chegou outra mensagem aqui, não?
5: Dela? Dizer que a internet voltou.
0: Dizer que a internet voltou. Muito bom. Tá confirmando aí que a internet voltou para nossa felicidade, gente. Liga o aplicativo. Coisa boa, Dejaci. Obrigado, Lília. Lília cada vez mais tá ficando com a voz mais bonita, né? Mais linda, coisa boa. Assim como ela, né? Muito bom, grande abraço aí pra irmã Débora Zé Lima. Grande abraço, gratidão pela vitória que Deus concedeu, né? É aquilo que Jesus diz. Capítulo 15, versículo 7 de João. O próprio Jesus disse: se você estiver em mim e as minhas palavras estiverem em vós, pedireis o que

0: quiser e vos será feito. Glória a Deus para sempre, não é não? Vamos aqui acompanhar o quê? Deixa eu trazer o bloco de apoios culturais e Felipe vai trazer o louvor a pedido do Alisson. Aline Barros, né? Já que voltou à internet, vamos trazer. Eu lembro para você que o programa conta com a parceria do presbítero Manuel, direto do Paraná. Parceria também da irmã Luciene, na cidade de Largato, em Sergipe. Parceria da minha mãe, Nair Barbosa, em Água Branca. Temos a parceria também da nossa querida Girlene, do bairro Palmeirão. Irmã Cicinha, no bairro Novo. Trabalhando com pão caseiro, bolo para aniversário e bolo para casamento. Contamos com a parceria também do nosso irmão Natanael, no bairro Bom Sossego. Irmã Creuza, na Coab Nova, esposa do irmão Isaías. Na audiência cativa e na parceria firme e forte conosco. 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Tia Neném está na parceria do programa. Temos ainda aqui a parceria também da Tia Neném. Janaína também está conosco, firme e forte. Railson e a Rita do Sítio Peba. Contamos com a parceria anônima da programação. Vai fazer a festa de aniversário ou casamento? Não contratou ainda o serviço de decorações? Fale já com a nossa querida Tayane. Pelo contato aqui, 829-9921-8858. Gratidão. Faça uma ótima conversa e faça uma ótima festa para você e família. Tá bom? Obrigado pela audiência. Tayane não está ouvindo o programa não hoje, será? Acredito que não. Ó, vamos aqui, deixa eu mandar um grande abraço aqui para a irmã Clarice, Elizabeth, Cida, esposa do Fernando, no bairro Caraibeirinhas, Vilani e família, Josué e seu avô, José Bernardino, estão ouvindo o programa, obrigado pela audiência, Rubens e Alessandra Clemente, Quinterinho e Fernandinho, gratidão a todo mundo pelo carinho da audiência maravilhosa. Vamos ouvir um bloco de apoios culturais e na sequência, Aline Barros, Santidade, não sai daí não, a gente volta daqui a pouquinho, com muito mais para você.
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Muito bem, programa Cristo é Resposta para você pela Rádio Alternativa 98,5. Delmiro Gouveia, são 13 horas e 42 minutos. 1 da tarde, mais 42 minutos. Vamos conferir mais um louvor? Na voz do Matos Nascimento, filho pródigo, a pedido do irmão Railson, nosso parceiro que participa com a gente toda sexta-feira aqui na nossa programação. Esse belíssimo louvor aqui, ó.

Muito bem, programa Cristo é Resposta para você pela Rádio Alternativa. 1:48. Vamos ouvir mais um louvor. Eliane Fernandes, é isso? Eliane Fernandes, Minha Casa Te Adora, a pedido da Lúcia, do bairro Eldorado. Vamos ouvir esse louvor rapidamente, na sequência a gente vai finalizar a nossa programação. Daqui a pouco tem a Clarice falando conosco. Geusa disse, estou na escuta, graça e paz a todos, direto da Fazenda Mosquito. Minha casa.

0: Muito bem, programa Cristo é Resposta para você, pela Rádio Alternativa 98,5, Delmiro Gouveia. São 13 horas e 53 minutos, e pelo horário,
1: pelo século,
0: o programa está chegando ao seu final nessa tarde maravilhosa, mas ainda eu tenho a Clarice falando conosco. Felipe vai dar uma checada aqui se tem pro...
2: Tem Maria Gadi.
0: Maria Gadi também está com a gente? Maria Gadi, Clarice, vamos ouvir a Clarice falando com a gente aqui no programa. Fala, minha querida irmã Clarice, boa tarde na paz, irmã.
3: Boa tarde, a paz do Senhor, irmão Gilson.
0: Paz, irmã, ô glória.
3: Irmão, eu gostaria de ouvir um louvor. É com Marcos Antônio. Pai, para me ouvir, oferecer meus filhos, meus netos, noras e bisnetos, irmão Gilson Barbosa e família, pastor Salvador.

0: Maravilha. Muito bom, irmã Clarice. Obrigado pela audiência. Marcos Antônio Paia, o louvor que ela pede para nós aqui. Vamos ouvir a Maria Gadi, direto da Coab, também com a gente. Fala, irmã Maria Gadi. Boa tarde, na paz.
1: A paz do Senhor Jesus, irmão Gesso, a paz para todos os irmãos ligados na programação, passando rapidinho no meio da
0: rapidinho,
1: correria aqui, né?
0: Isso.
1: Tem que tirar um tempinho,
0: sempre,
1: né, para adorar o Senhor e ouvindo esse programa maravilhoso, né? Então, eu estou passando rapidinho para pedir um louvor. 126 da Harpa Cristã, e quero oferecer para o irmão, com toda a família, todos os irmãos que estão na escuta, que Deus abençoe a todos, em nome de Jesus.
0: Maravilha, rapidão, hein? Obrigado, irmã Clarice, só fala na Coab. Deixa eu mandar um grande abraço para o meu nobre amigo Geraldo Xavier, está na escuta do programa. Ontem ele disse: irmão, amanhã vou estar ligado com você, coladinho no rádio. Geraldo Xavier, Cleide Xavier, Daphne ali bem pertinho, o Edmar, nossa irmã Creuza, o Isaías, Elúzia, temos aqui a família da Tayane, né? Que eu acho difícil estar ouvindo o programa hoje. Ah, quem mais aqui? Erotildes, Gracinha, a turma maravilhosa na Coab 9, Coab Velho, ouvindo a gente no bairro Palmeirão também. A você na Vila 25 e Vila Vitória. Gratidão, tá? Deus abençoe grandemente. Tem mais uma participação aqui?
2: Tem.
0: Vamos lá, quem?
2: Eu acho que a filha do...
0: Texto ou voz? Mensagem de voz direto do sítio Paraíso. Será que é a Isabelinha? Vamos ouvir. Fala, Isabela. Tá fora. Não, aí tá fora. Vamos lá. Fala, Isabela. Agora sim, filho.
3: Senhor, irmão Gisto, nós estamos aqui ligadinho no...
0: Eita, coisa boa, hein? Obrigado.
3: Eu quero o louvor de Damares. O nome do louvor é a sua vez.
0: É a sua vez. Chegou. Tem mais, não? Obrigado pelo carinho da audiência, Isabelinha. Chico, Geninha e a outra irmãzinha que eu esqueci o nome. Obrigado pelo carinho da audiência, lá na Serra do Paraíso, na terra do frio, que não tá frio, né? Grande abraço aqui ao Givaldo na Serra do Cavalo também. Gratidão pelo carinho do rádio ligado. Tem mais participações? Obrigado pelo carinho, pela audiência onde você está. Família Nicodemos, na Papa Terra, nosso grande abraço para você. Obrigado pelo carinho do seu rádio ligado. Gente, o programa está chegando ao final, às 13 horas mais 50...
2: E sete
0: minutos. Eu quero agradecer a você pelo carinho da audiência. Amanhã tem mais, Felipe, a partir do meio-dia.
4: Muito obrigado a você pelo carinho da sua audiência, pelo carinho do seu rádio ligado conosco nesse sábado. Amanhã, meio-dia, contamos mais uma vez com sua audiência.
0: Maravilhoso Deus e querido Pai, no nome de Jesus te louvamos mais uma vez por esta programação. Continue abençoando a vida de todos para a glória e o louvor do teu nome, concedendo uma tarde abençoada e maravilhosa no nome de Jesus. Que o Senhor possa continuar abençoando e convencendo os corações do pecado, da justiça e do juízo, e nos abençoando de uma forma linda e o seu nome sendo glorificado. Te louvamos por tudo e pedimos a provisão na vida de todos, e que o Senhor continue revelando a sua palavra e revelando a salvação, em nome de Jesus. Amém. Gente, obrigado pelo carinho, pela audiência. Grande abraço para você.
2: Cícera Damasceno está também na
0: ouvinte. Cícera Damasceno, no bairro Bom Sossego, está conectado com a gente, com José Batista, sua mãe também, né? E a sua sobrinha ligada conosco, e a sua irmã lá no sítio, que eu esqueci o nome. É aqui em Delmiro Gouveia, sua irmã. Tá, Sayonara, né, o nome dela, tá ouvindo a gente também, a gente agradece o carinho do rádio ligado. Valeu, gente, grande abraço, amanhã, horário marcado com você, meio-dia, mais um programa Cristo é Resposta para você, um grande abraço, vem na sequência o programa Voz dos Remanescentes, nosso querido irmão Dilblan Alves e a sua esposa Cícera, com mais uma programação e Palavra de Deus aqui na Rádio Alternativa. Grande abraço. Até a próxima oportunidade, é claro, se o nosso grande bom Deus nos permitir. Jesus disse em João 14, 27, deixo a minha paz. A minha paz eu dou, e não a dou como o mundo a dá. Não se turbe o vosso coração, e nem se atemorize. Até a próxima oportunidade, é claro, se o nosso grande bom Deus nos permitir. Tchau, pessoal.
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0: hora certa para você aqui pela sua rádio Alternativa FM, são precisamente 2h05. 2h05 no ar, programa A Voz dos Remanescentes, órgão oficial da Igreja Pentecostal AD Remanescentes em Alagoas. Nossa sede estadual está localizada no bairro José Paulino, Vila de Atalaia, cidade de Atalaia, Alagoas. Aqui em Delmiro Gouveia, temos a nossa sede regional na Rua Deputado José Bandeira de Medeiros, localizado ali na Vila 25, ao lado do Casca. Tem também em Maria de Nazaré, Bittencourt, Distrito de Santo Antônio, também no Conjunto Nova Esperança. Deus abençoe a todos que fazem A Voz dos Remanescentes. Aos nossos queridos irmãos e irmãs, na sintonia a partir de agora, sejam bem-vindos, bem-vindas à nossa programação.
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0: Aqui quem vos fala é o seu irmão em Cristo Jesus, presbítero de Ubna Alves, e é um prazer estar com você nesta tarde de sábado, poder trazer algo da parte de Deus para a sua vida. Lembrando que o nosso programa, ele é dividido em 3 etapas. Participação dos ouvintes daqui a pouco, a palavra de Deus a partir das 3 em diante e a oração da fé. Louvores, oração e palavra. Deus abençoe a você que acompanha o nosso programa em Delmiro Gouveia e em toda a região. A você que nos acompanha pelas rádios net em qualquer lugar do Brasil. Sejam todos bem-vindos, bem-vindas em nome de Jesus.
2: Irmã Cícera de Brito.
0: Aqui comigo a minha esposa, nossa irmã Cícera, paz do Senhor Jesus.
3: A paz do Senhor Jesus para todos, uma boa tarde. Que o Senhor Jesus Cristo visite a cada um nesta tarde maravilhosa, né? Como foi dito, mais um programa, mais um sábado, estamos aqui, graças a Deus, né? E estou aqui ligadinha aqui no WhatsApp, né? Porque estão mandando, né? Estão pedindo louvor, pedindo oração, estão felicitando também o nosso irmão em Cristo Jesus, o presbítero Ismar, né? Que hoje está completando mais uma primavera. É assim, não é que esteja ficando mais velho, né, presbítero? Está ficando mais maduro.
0: Mais madurinho.
3: Mais maduro.
0: É bênção, viu?
3: Deus abençoe grandemente a sua vida, que o Senhor Jesus continue te usando, né? Assim como ele vem usando na presença dele, né? Que o Senhor Jesus possa fazer o melhor em sua vida, em nome de Jesus Cristo.
0: Amém.
3: Lembrando daqui a pouquinho, em nome de Jesus, estaremos lendo aqui, né, todas as mensagens, né, os louvores, e iremos fazer o que o Senhor nos manda, amém?
0: Amém. Nosso grupo está aberto para a sua participação, né? Grupo aberto aí, 98868-1714. Os nossos colaboradores, irmão Cícera, né? Em nome de Jesus, se tem de celular, manda para mim novamente aqui. Deus abençoe grandemente, em nome de Jesus, os nossos
3: amém.
0: Contribuintes.
3: Temos sim, temos nossos colaboradores, né, que nos ajudam. Graças a Deus, eles sempre estão nos ajudando, né, aqui com o programa Voz dos Remanescentes. Glória a Jesus. Nós temos aqui o irmão Edmar ali no Bairro Novo, a irmã Cícera, né, que nos ajuda. Eles são colaboradores do programa Voz dos Remanescentes, né? Eles são apoiadores. Glória a Deus, que o Senhor Jesus abençoe. Nós também temos o Nilson da DISC, ali na Vila 25, que também colabora conosco, né? 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
0: Muito bem, muito bem. 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Deus abençoe Jordão Motos em nome de Jesus, né? Tem colaborado aí com a nossa programação. 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Deus abençoe grandemente a cada um dos nossos ouvintes que estão na sintonia do programa A Voz dos Remanescentes, tá certo? Assim, quero agradecer a você. Vou colocar aqui um louvor antigo, eu prometi ao meu amigo, deixa-me ver aqui, prometi ao meu amigo, Edmar, não foi? Vou colocar um louvor aí das antigas para o senhor ouvir, eu creio que ele gosta aí, né? Na realidade, nós temos muitos louvores, muitos hinos aí, que marcaram época. Para quem, irmã Cícera?
3: Chico Gaiola.
0: Chico Gaiola também gosta dos louvores antigos, né? E eu quero aí oferecer isso aqui. Osiel e Elda, viu? Ó, Osiel e Elda, Lá Verei. Eita, já é lindo esse louvor, viu? Lá Verei, Osiel e Elda. E tem também mais um outro louvor aqui, deixa-me ver. Em nome de Jesus, que a gente quer oferecer, os sertanejos de Cristo também vai cantar aqui no programa A Voz dos Remanescentes.

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1: Muito bem, já de volta. Programa Voz dos Remanescentes. Meus amados e queridos ouvintes da nossa programação, atenção, hein? Setembro, daqui a provavelmente 2 meses, este programa estará comemorando 8 anos, juntamente com o Ministério, 11 anos no geral. Atenção, você que está participando aí do programa, pessoal que está aí na programação Voz dos Remanescentes, todos os anos a gente sorteia brindes aqui no programa. Será que esse ano vai ter celular, pai? Todo ano a gente almeja sortear celular aqui no programa, né? Ainda não veio, mas... Eita, Jesus, ô Jesus, abençoa, né? Mas tem muitos brindes que a gente sorteia no programa aqui. E este ano, quem estiver no grupo, e aqueles também já estão participando até mesmo no privado, vai concorrer aí. Vamos ver se este ano a gente consegue alcançar o maior número de brindes para sortear no aniversário de 8 anos do programa Voz dos Remanescentes. E atenção, gente, estar aqui pela primeira vez em Delmiro Gouveia, direto de Petrolina, Pernambuco, usadíssimo pelo poder do Espírito Santo, pela primeira vez em Delmiro Gouveia, este homem que Deus tem, ele é conhecido como o raio-x de Deus. Preste atenção, né? Mas por que, pastor, é conhecido como raio-x de Deus? Ele é usado em divinas revelações do Espírito Santo e obras de libertação. Escuta só um trechinho aqui, ó, pela primeira vez em Delmiro Gouveia, 26 de setembro, no 8º aniversário do ministério, pastor Dorângelo Rodrigues. Escuta aí, ó, em nome de Jesus. Vamos lá colocar aqui para os ouvintes terem uma noção. Deixa eu voltar aqui para o pessoal ter uma noção aqui. Vai ser bênção, hein? Vai ser bênção dos céus, dia 26 de setembro aqui em Delmiro Gouveia. Vai ser terra de mistério. Vamos lá?
2: Muita coisa. Perfume, tu quer perfume, Michel? Hã? Qual é a marca do perfume que tu tá ganhando? Ah, é o Malbec. Ô, rapaz, traga um bicho desse pra mim que eu tô precisando, né? Tu tá usando até esses aí, ó, Michel? Olha, pastor. Bicho tá atualizado, é Malbec, viu? É do bom. Tu ganhou só isso, seu Malbec? 250 e um Malbec, olha aí, ó, 250. Oh, meu Deus, faz o Pix, bichão, né? Oh, bichão terrível. Em nome de Jesus, solta a vida dela, solta a vida da família dela. Você não vai matar, você não vai destruir ninguém. Em nome de Jesus, pega a tua bagagem, o último, sou!
1: Pastor Dorângelo Rodrigues. Pastor Dorângelo Rodrigues, pela primeira vez aqui em Delmiro Gouveia, dia 26 de setembro, direto de Petrolina, Pernambuco, homem muito usado nos divinos dons de revelação do Espírito Santo e em obras de libertação. Deus vai fazer uma obra extraordinária, será um dia abençoado.
3: Que você sentiu um arrepio aqui dentro da igreja. Eu quero orar por essa pessoa. Cadê você? Você sentiu um arrepio, algo te arrepiou aí. Quando eu estava orando aqui, você sentiu um arrepio. Eu quero orar por você. Vem, irmão. Fica aqui em frente comigo. Levanta a mão direita. Como é teu nome?
4: Anderson.
3: Anderson, mas não é Anderson Torre, não, né? É só Anderson mesmo. Escuta aqui, irmão. Levanta a mão. Fecha teus olhos. Irmãos, estende a mão para cá. Porque na hora que eu olhava para ele, eu vi o espírito da morte. Grita aqui, meu Jesus. Rodeando a vida dele. Deus me faz saber que o inimigo estava querendo envolver ele numa confusão. Não estou dizendo que ele é de confusão. Não estou dizendo que ele é de contenda. Mas eu vi o inimigo querendo envolver ele numa confusão. E nessa confusão ia custar a vida dele. Grita, queima, Jesus. Mas eu vi Jesus repreender esse mal. Se tu sentir teu corpo leve, não tenha medo. É o poder de Jesus que vai tocar. Porque eu vejo o espírito da morte rodeando a vida dele. Grita, queima, Jesus. Todo mal agora vai soltando a vida dele. Todo mal vai soltando o corpo dele. Todo mal vai soltando a mente dele aqui agora. Vai soltando a vida dele aqui agora. Vai cair no portão, espírito da morte. Solta o corpo dele agora.
2: Solta a vida dele aqui agora. Solta o caminho dele aqui agora. Todo espírito da morte, todo espírito da contenda que quer envolver ele numa confusão aqui agora, solta a vida dele e cai por terra. Solta a mente dele e cai por terra. A vida dele aqui, ó. Solta, solta agora, solta. Solta a vida dele e cai por terra. Grita quem? Olha aí, ó. Olha que situação perigosa, olha aí, ó. Olha que situação perigosa.
1: Este é o momento em que o pastor Dorângelo orou por um homem aqui e ele cai todo trêmulo, gente. Quem quiser esse link, pesquisa aí no YouTube, Instagram, pastor, anote aí esse nome, Dorângelo.

0: Glória a Deus. 26 de setembro, isso, a festividade da Igreja Pentecostal. Assembleia de Deus dos Remanescentes, perdão, é porque eu estou olhando aqui para o celular e estou... Mas a festividade da gente, em nome de Jesus, ele irá estar aqui, esse pastor muito usado por Deus, aquele que sentiu no coração de fazer a visita, né, de ir lá prestigiar este culto, será uma bênção, eu creio, em nome de Jesus. Nós estamos trabalhando, né, para que Deus esteja presente, eu sei que ele vai estar presente, ele é o primeiro a chegar, em nome de Jesus. E eu creio que aquele que irá buscar algo da parte de Deus, irá sim receber. Amém?
1: Glória a Deus. Irmã Cícero, vamos ao grupo. Hoje tem muita gente participando e eu quero aqui hoje parabenizar este homem de Deus que está aniversariando desde as primeiras horas. Já tem pessoas aqui aniversariando, mandando, né, homenagens ao presbítero Ismar Gomes, ali da cidade de Atalá. Esse homem de Deus que vai estar conosco e vai estar trazendo a caravana, o departamento de senhoras, né, seus membros, além da diaconisa Ivanilda, suas filhas, e o presbítero Ismar com a sua comitiva, com a sua caravana, direto da cidade de Atalaia. Ele está hoje é o aniversário, eita, Atalaia vai fechar aí, vai ser bênção, feliz aniversário.

0: Muito bem, feliz aniversário nesta data tão querida, presbítero Ismar. Amanhã é o dia do meu cunhado, irmão Gil, né? Eita, irmão Gil tá aqui no grupo também. Eu quero ver o irmão presbítero, amigo, companheiro de ministério, presbítero Ismar Gomes. Eu quero ver ele aqui na programação que vai conversar com a gente, né? Em nome de Jesus, Deus tem feito obras extraordinárias e ele vai conversar com a gente agora, mandou aqui o seu pedido, né? E é bênção, gente. Né, ter o presbítero aqui participando com a gente aqui na programação Voz dos Remanescentes.
1: A paz do Senhor, meus amados irmãos, estou aqui ouvindo a programação.
0: Amém.
1: Atalaia. Quero desejar a paz do Senhor para todos aí que estão ouvindo, nosso irmão presbítero Dilban, nossa irmã Cícera e a todos. Né? E assim, o louvor que o presbítero aí mandar, seja bem-vindo em nome de Jesus, que Deus abençoe a todos e a paz do Senhor Jesus.
0: Escudo, viu? Voz da verdade para o senhor. Quem está parabenizando o presbítero Ismar é meu cunhado. Parabéns, meu. Sempre tudo de bom na sua vida. Aí o Gil, hein? Tem mais aqui gente parabenizando o Ismar. É a irmã Alexandra. Eita, nunca mais. Irmã Alexandra tinha participado, olha ela aqui ao vivo e a cores.
2: A paz do Senhor, irmã Cícera e presbítero Dilblan.
0: Amém.
2: Que é a irmã Alexandra. Ô, irmão, envia o link da rádio para mim, por
0: certo.
2: Favor.
0: Já mandei.
2: Deus abençoe a todos, em nome de Jesus.
0: Manda a irmã Cícera para ela, muito bem. Sim, minha irmã. Agora vamos lá, continua aí.
2: Sopas e caldos da Melri. E aqui ligação a todos.
0: Deixa eu colocar no início, espera aí.
2: Estou aqui nas preparações das sopas e caldos.
0: Olha.
2: Da Melri.
0: Ah, é muito bem.
2: E aqui ligadinha na rádio. Na viu? Minha. Que Deus abençoe a todos e peço louvor de Vanessa Maísa. Que eu nunca me esquecerei, que eu não me deixe esquecer, né?
0: Sim.
2: De tudo que o Senhor tem nos feito. Que Deus abençoe a todos em nome de Jesus.
0: Amém, minha irmã. Tem mais. Olha lá. Olha ela aqui.
2: E fica localizada aqui, viu, irmão? Divulgar, irmão de Blan.
0: Amém, meu irmão.
2: É aqui em Atalaia, olha.
0: Tá certo.
2: Eita, perfeito. Meu irmão. É aqui na rua da igreja, no povoado 21. Quando o senhor estiver por aqui, vem aqui tomar uma sopinha, viu?
0: Eita, olha, irmã Cícera, que convite, viu? A irmã Dilmara colocou aqui, feliz aniversário, meu irmão, presbítero Ismar. Deus te abençoe sempre, dê saúde. E o Senhor continue sempre firme, cumprindo o ID do Senhor. Saiba que é uma bênção e referência de homem de Deus. O Senhor é uma bênção e referência de homem de Deus. Aí os parabéns da Dilmara para o presbítero Ismar Gomes. Gostaria de pedir, ela colocou aqui a canção Obreiro Aprovado. Oferece ao presbítero Ismar. Muito bem. Tá certo. Que o Senhor fale ao seu coração, presbítero Ismar. Tá certo. Aí a Dilmara mandando o louvor Breira aprovado. A Dayana diz aqui hoje o meu louvor é de Elian Oliveira. Colocou aqui Elian Oliveira. Eu posso dizer, meu Deus é fiel, para oferecer para minha família, para todos os irmãos do grupo. Muito bem. Ela coloca aqui já o louvor, viu? O louvor já está no ponto. E a Dayana ainda diz aqui, parabéns, irmão. Que Deus abençoe o senhor. Muitos anos de vida. Que Deus abençoe o senhor e toda a sua família. E a Dayana também parabenizando. Muita gente aqui parabenizando o presbítero Ismar Gomes. Eita, glória. Mas você tem mais alguma louvor no privado aí?
3: Ah, temos sim no privado. Temos aqui a irmã Cícera, né? Ela mandou um áudio, a irmã Cícera Damasceno. Nós temos o irmão Elias também um áudio, o irmão Railson também um áudio, a irmã Maria Gadi e a irmã Andréia, que eu digo logo assim, é minha cunhada, né? Minha cunhada, a esposa
0: Andréia.
3: Do meu irmão. Isso, a esposa do meu irmão Bernardo. Ela diz assim, boa tarde, Cinha. Gostaria de pedir um louvor. Canção e louvor, o nome da música é Nunca Fui Forte. Eita glória.
0: Glória a Deus.
3: Quero agradecer primeiramente a Deus pela cura do meu neto e pelas bênçãos, né, que ele tem dado a ela, a toda a família, nesta semana. Que Deus abençoe minha família e todos que participam do programa Voz dos Remanescentes. Sou grata a Deus por tudo. Deus é fiel em nossas vidas. Amém. Glória a Deus. E como Ele é fiel.
0: Amém. Manda para cá, irmã Cícera, já os pedidos em áudio, né? Pode mandar para cá, que eu já coloco logo aqui, que está no ponto. A Tamires diz: boa tarde a todos. A paz do Senhor Jesus. Parabéns ao meu irmão que está aniversariando. Amém. Também a Tamires parabenizando o presbítero Esmar Gomes. Deus abençoe grandemente a Laurinha, a Ruth, a Diaconisa e Vanilda, todo mundo aí na sintonia do programa. Tem ouvintes participando agora, mensagens, mais mensagens de áudio.
4: Paz do Senhor Jesus, irmão de Bom Alto.
0: Pai do Senhor. Amém. Vamos lá, pode falar. Eita, aqui saiu aqui. Deixa eu me colocar aqui novamente, né? Eita, Jesus, o áudio aqui deu uma saída. Vamos lá, vamos tentar de novo aqui colocar, viu, irmão? Deixa eu colocar aqui, sintonizar aqui o áudio do irmão novamente para a gente ouvir aqui no programa A Voz dos Remanescentes. Louvado e exaltado seja o nome do Senhor. Muita gente participando da programação, né? Deixa Deus usar grandemente.
4: Para pedir o louvor de Daniel e Samuel Paixão por a sua presença.
0: Eita glória.
4: Para todos aqui das 369 casas e todos que estão na audiência do programa Voz do Remanescente. Fica na santa paz do Senhor Jesus, meu irmão. O Senhor e toda a sua família.
0: Amém, amém. Irmão Elias, 369 casas. Tem mais gente participando aqui do programa. Tem irmão Raílson. Fala, varão.
5: Ah, meu irmão de Brasil, Deus te abençoe, a paz do Senhor Jesus.
0: Paz do Senhor.
5: Estou aqui na escuta e Deus continue abençoando sua vida, seu ministério, toda a sua família.
0: Amém.
5: E neste momento eu quero ouvir um louvor com Marcos Antônio, Pedradas. Ofereço para minha esposa Rita, para você e família, irmão Gilson Barbosa, pastor Salvador.
0: Amém.
5: E o pastor Elia, da Assembleia da Missão, todo o povoado Teba, e todos, a nossa irmã Alessandra, irmão Rubem, e todos estiverem ouvindo Cristo, todos estiverem ouvindo Assembleia de Deus dos Remanescentes. Deus abençoe a todos, em nome de Deus.
0: Amém.
5: E a paz do Senhor Jesus.
0: Pai do Senhor, irmão, Deus abençoe o Senhor, Deus abençoe a irmã Rita. Todo mundo vendo a gente aí. Fala, Maria Gadir.
6: A paz do Senhor Jesus, irmã Cícero, irmão de Blanda. Estou por cá, por Delmiro, né? Estou aqui ouvindo, começando o programa. Já estou de saída, né, do trabalho. Irei resolver algumas coisas para poder ir para casa. Espero em Deus que dê tempo, né? Eu chegar em casa e ainda pegar mais um pouquinho, né? Que seja da oração. Em nome de Jesus. Mas desde já agradeço as orações que eu sei que os irmãos estão orando ao meu favor, né? Que Deus continue abençoando grandemente a vida de cada um de vocês. E assim eu dedico os louvores de toda a programação a todos. Todos os remanescentes. A irmã Mara, né? Agora lá na Assembleia, glória a Deus. Que Deus continue abençoando grandemente a vida daquela varoa, né? Junto com seu esposo, seus filhos. A irmã Dayana, que Deus venha, né? Assim, fortalecer da graça, em nome de Jesus. A minha amiga André, lá no Ponto Chique, né? Que Deus abençoe a vida da André, com toda a turminha, o seu Bernardo. Deus abençoe a todos que estão ligados na programação. Eu dedico para todos, em nome de Jesus.
0: Amém, amém, minha irmã, Deus abençoe. Fala agora, Diaconisa Ivanilda, esposa do presbítero Esmar.
7: A paz do Senhor Jesus, para todos os ouvintes dessa programação e os participantes. Aqui quem está falando é a irmã Ivanilda, aqui de Atalaia. E quero pedir um louvor com Suelen Brum. Que Deus é esse? Oi. Primeiramente, né, quero oferecer a Deus.
0: Certo.
7: E segundo lugar, quero oferecer para o meu esposo.
0: Glória, né? A Deus.
7: Como todos já sabem, está aniversariando hoje. E quero agradecer a Deus, em nome de Jesus, através desse louvor. Amém. Que Deus abençoe a todos, presbítero Dublan, irmã Cícera, todos que estão aí ligadinhos na programação. Deus abençoe.
0: Eita, Jesus, queria estar lá hoje, irmã Cícera. Queria estar lá hoje, viu? Jesus, o negócio vai ser terra de mistério hoje lá em Atalaia. Eita glória, Deus abençoe, irmão, em nome de Jesus. Vai fechar ali na frente da casa do presbítero, mas não passa ninguém, né? Manda fechar tudo ali e vai ser benção. Cadê os comedores de milho hoje, hein, presbítero? Vai ser benção. Vamos ouvir aqui a irmã Clarice, em nome de Jesus, abençoe, mãe Vanilda.
8: Será uma benção. Boa tarde, a paz do Senhor, irmão Cícero. Presbítero de Ubrão. Gostaria de ouvir um louvor. Com Daniel e Samuel, vencer é preciso. Para mim ouvir, ofereço a meus filhos, meus netos, nora e bisneto, presbítero de Ubrão, irmã Cícero e família, e minha família no Sinimbu, para todos ouvintes deste programa maravilhoso. Eu peço oração para mim e minha família.
0: Amém, amém, minha irmã. Deus abençoe, viu? Vamos ouvir aqui para o aniversariante do dia. Glória a Deus. Escudo, voz da verdade. E na sequência, outros louvores, né, irmã? A irmã Dilmara mandou para o presbítero Ismael, obreiro aprovado, viu? Receba em nome de Jesus. Depois tem diaconisa e vanida os demais louvores na programação. Hoje o tempo está corrido, viu? Hoje o tempo está corrido. Tem aqui mensagem de texto ainda. O Gabriel escreveu aqui, viu? Presbítero Ismael, também lhe parabenizando, Gabriel. Feliz aniversário, presbítero Ismael, que Deus te abençoe, varão. Te dê muitos anos de vida, saúde e sabedoria para continuar fazendo a obra dele. O Senhor é bênção. Olha o Gabriel, parabenizando aí o presbítero Ismael. Em nome de Gabriel, começou a escrever meio-dia, acabou agora, mas reescreveu. Em nome de quem foi? Eita, Gabriel é bênção, viu? Deus abençoe. Vamos de louvor.

0: Elian Oliveira, obreiro aprovado na voz dos remanescentes. Aí, homenagem para o nosso presbítero Gilmar Gomes. Agora eu quero ouvir diretamente de Paulo Afonso, na Bahia. Em nome de Jesus.
1: A paz do Senhor Jesus para todos os ouvintes do programa Voz dos Remanescentes. Meus irmãos, se possível, passe o louvor da Aline Barros, Santidade. Ofereço para todos que estão ouvindo, principalmente aos ouvintes de Paulo Afonso Bahia. Que Deus abençoe.
0: Amém, amém, varô. Deus abençoe a senhora. Né? Em nome de Jesus, Deus abençoe grandemente. Em nome de Jesus. Vamos de mais louvores. Ó, oh, rapaz, nós ouvimos aqui, tem agora Vencer é Preciso, Daniel e Samuel.
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Olá, meus amados e queridos ouvintes do programa A Voz dos Remanescentes, aqui do quadro Perguntas e Respostas. No tema de hoje, nós iremos falar sobre votos, tipo de votos para com Deus. Que tipo de voto você tem feito? Qual é o voto aceitável pelo Senhor nosso Deus? Eu quero que você preste muita atenção no que diz a Bíblia Sagrada. Muitas pessoas têm feito votos. Nós conhecemos alguns homens na história da Bíblia que fizeram votos com o Senhor. Não somente homens, mas também mulheres que fizeram votos com Deus. E é aquele voto que Deus não se agrada, né? Nós sabemos que quando se fizer um voto tem que se cumprir, pois a Bíblia nos relata que é melhor não fazer do que fazer e não obedecer. Portanto, eu quero chamar a sua atenção para, neste momento, nós falarmos sobre votos. Qual é o voto que agrada a Deus? Que tipo de voto você tem feito para com Deus? E com certeza as pessoas que sempre fazem voto com o Senhor têm alcançado bênçãos, têm alcançado vitórias, desde que essas pessoas cumpram os seus votos. Vamos começar nesta tarde aqui no quadro Perguntas e Respostas, o tipo de voto que agrada ao Senhor. Qual voto que você tem feito a Deus? Você pergunta e a Bíblia responde. Perguntas e respostas. A sua pergunta pelo WhatsApp 988681714.

Bem, no programa de hoje, nós iremos abrir as nossas Bíblias no quadro Perguntas e Respostas no livro de Deuteronômio. Deuteronômio, capítulo 23, versículo 21. Deuteronômio 23, verso 21, que diz assim: quando fizeres algum voto ao Senhor teu Deus, não tardará em cumpri-lo, porque o Senhor teu Deus certamente o requererá de ti, e em ti haverá pecado. Bom, livro de Deuteronômio, livro Pentateuco de Moisés, ele já começa aqui a nos dar uma pista aqui sobre o voto que não agrada a Deus. O voto que não agrada a Deus é aquele, logicamente, que você não cumpre, você até faz. Você tem passado por provas, por lutas, por momentos difíceis, e aí você faz algo para com Deus. Vou fazer um voto ao meu Senhor, se Ele me abençoar, eu vou fazer isso, eu vou fazer aquilo. Isso acontece na vida de muitas pessoas, e muitos têm se lastimado. Tem dito assim: por que eu não alcancei a bênção, porque eu não fui curado, porque eu não alcancei a vitória. E aí a Bíblia, aqui no livro de Deuteronômio, capítulo 23, verso 21, diz: quando fizeres algum voto ao Senhor teu Deus, não tardarás em cumpri-lo. Bom, essa parte, não tardarás em cumpri-lo, é que tem pessoas que alcançam a bênção, alcançam a vitória, recebe das mãos de Deus Todo-Poderoso aquilo que ele pediu, e de repente se esquece de cumprir a sua parte para com Deus. Deus sempre faz a sua parte, nós às vezes é que não fazemos a nossa parte. E aí o que é que isso pode acontecer? Aqui diz, continuando o texto: porque o Senhor teu Deus certamente o requererá de ti, e em ti haverá pecado. Ou seja, Deus o requererá de ti, ele vai cobrar de você. Deus vai cobrar, se você não cumpriu, Deus vai cobrar. E se você não fizer conforme o que você prometeu a Deus, não foi Deus que prometeu a você, mas você prometeu a Deus, haverá pecado em ti. Não sou eu que estou dizendo, é a Bíblia Sagrada. Mas bem, para dar ênfase a este tema que fala de tipos de votos, que tipo de voto você tem feito? Nós temos o voto de Jacó, nós temos o voto de Ana, temos o voto do Nazireu, nazireado. E nós vamos entender alguns tipos desses votos que foram feitos. E o primeiro exemplo de voto está no livro de Gênesis. Gênesis, capítulo 28, nos versículos 20 e 22. Nós vamos entender que Jacó fez um voto dizendo: se Deus... Entenda bem qual foi o voto que Jacó fez. Diz assim: se Deus for comigo e me guardar nesta viagem que faço, e me der pão para comer e vestes para vestir, e eu em paz tornar a casa de meu pai, o Senhor me será por Deus. Olha só o que Jacó disse: e esta pedra que tenho posto por coluna será casa de Deus, e de tudo quanto me deres, certamente darei o dízimo. Você entendeu? Então aqui é em forma de voto. Foi Jacó que prometeu, não foi Deus que pediu a ele que desse. Foi ele que disse que iria fazer se por Deus fosse abençoado. Nós estamos vendo aqui, neste tipo de voto, uma necessidade. Jacó faz este voto a Deus e pede para que o Senhor guarde ele na viagem. Você tem viajado para lugares distantes, né? E você tem pedido que Deus te livre de acidente, de homem mau, de pessoas que queiram te cercar pelo caminho. Essa foi a forma que Jacó fez o voto, para que Deus guardasse ele na viagem que ele ia fazer. Jacó viajava com suas mulheres, né, com as concubinas, e ele disse: se eu me der pão para comer, porque ali durante a viagem ele iria sentir fome, vestes para vestir, ele também pede vestes, e ele pede o principal: e em paz tornar a casa de meu pai, o Senhor me será por Deus. Então o que ele mais pede aqui é não somente vestes, comida, que guarde a vida dele e da família na viagem,
Jacó também tinha muitos servos ao seu inteiro dispor, e ele pede para que ele tornasse em paz para a casa dele. E Jacó, ele, dentro deste voto que ele fez, ele diz aqui: e esta pedra que tenho posto por coluna será casa de Deus. A Bíblia fala que Jacó usou uma pedra como travesseiro. Interessante. E essa pedra, ela serviu de testemunho entre ele e Deus. E ele ainda disse aqui no final, a parte interessante que Jacó acrescenta, ele diz assim: certamente te darei o dízimo. Isso está no livro de Gênesis, capítulo 28, versículos 20 a 22. Então foi a forma que Jacó prometeu a Deus. Jacó cumpriu, foi abençoado, né? Porque, logicamente, quando você vai faz um voto com Deus, quando você pede com fé, faz um propósito em seu coração, da forma que Jacó fez, Deus, automaticamente, ouvindo dos altos céus, ele vai te dar a bênção. Agora, Deus, eu costumo dizer que Deus não dá nada de graça a ninguém. Deus quer que você cumpra, conforme li aqui em Deuteronômio. Quando não se cumpre, aí você vai ficar com pecado sobre si, porque Deus não é menino. Deus não é brincadeira. A Bíblia diz que mais tarde os votos foram regulamentados pela lei de Moisés, mostrando o que seria ou não aceito e como fazer. Isso está no livro de Levítico, no capítulo 7, versículo 16. Levítico, capítulo 7, versículo 16, 22, 21 e 23 do capítulo 7 de Levítico, também o verso 27, e também 2 e 8. No livro de Números também vai falar da forma de votos, né? No capítulo 15, versículos 3 e 8, e no capítulo 21, versículo 2. Normalmente os israelitas prometiam o escrito, né? O sacrifício. Eles prometiam o sacrifício de um animal como oferta ao Senhor. Era um caso aí excepcional. Foi um caso excepcional que nós temos aqui registrado na Bíblia, algo bastante interessante. Foi o de Jefté. Ele prometeu sacrificar. Olha que tipo de sacrifício Jefté fez. Ele prometeu sacrificar o que saísse de sua casa quando ele voltasse da guerra. Todos sabem que Jefté foi à guerra. E saiu a filha e foi sacrificada. Foi um voto absurdo que Jefté fez, porém, ele tinha que cumprir. Isso foi feito numa época em que muitos absurdos aconteciam em Israel por falta de uma liderança nacional definida. Isso está em Juízes, capítulo 11, versos 30 a 39. Este foi um voto absurdo que o Jefté fez, porque da sua casa saiu uma filha, uma mulher, e ele o sacrificou para Deus. Isso não foi agradável, mas ele cumpriu mesmo sem ser agradável. Naquela época, desses votos absurdos, não havia liderança para dar aos servos do Senhor assim aquele discernimento do que deveria ser feito ou do que não deveria. Quando se reconhecesse que o voto estava errado, naquela época, quando se reconhecesse de que um voto foi feito de forma errada, é o mesmo que eu vou falar para você agora. Você que está me ouvindo: ah, eu fiz um voto ao Senhor e errei ao fazer o voto. O que é que você deve fazer? Ao reconhecer, o melhor a se fazer é o seu cancelamento mediante oração com o devido pedido de perdão. Isso o Jefté não fez, ok? Se você acha que o seu voto foi feito errado e que você não tem condições de cumprir o voto que você fez a Deus, você tem que pedir perdão a Deus, se humilhar imediatamente. Será que a vitória de Jefté dependia daquele voto? Claro que não, eu creio que não, pois Deus tinha um compromisso com a nação de Israel, independente do voto. Outros juízes foram vitoriosos, sem que tenha feito qualquer promessa. Muitos juízes foram vitoriosos, sem fazer promessa nenhuma. E Jefté
fez um voto desagradável. O cancelamento de voto, ele está previsto nas Escrituras, fala sobre isso. Se uma mulher fizesse uma promessa ao Senhor e isso chegasse ao conhecimento do pai ou do marido e ele não estivesse de acordo, o voto seria declarado nulo diante de Deus, ou seja, cancelado. Isso está no livro de Números, capítulo 30, do verso 1 ao 14, você vai entender toda esta passagem. A mulher fazia um voto a Deus e de repente o pai, isso chegava ao conhecimento do pai. Era um voto em particular, porque um voto era em particular e não deve chegar ao conhecimento de ninguém. É algo entre você e Deus. Eu agora quero falar de um tipo de voto especial. O tipo de voto especial que eu quero falar é o do nazireado, no qual os pais consagravam os filhos. Juízes capítulo 13, versículo 5, vai falar muito bem da história de Sansão. Ou a própria pessoa se consagrava ao Senhor durante um tempo, ou definitivamente. Isso aí está lá em Números capítulo 6, verso 1 até o 21. O nazireu tinha obrigações definidas na lei de Moisés. Por exemplo, ele não poderia tomar bebidas fortes, nem consumir uvas e seus derivados, nem cortar os cabelos, nem tocar em cadáveres. Ele não podia ir a um velório e pegar naquela pessoa que estivesse morta. Isso aí, em compensação, eles tinham uma unção sobrenatural. Esse tipo de voto era um pacote de obrigações pré-definidas. Automaticamente, quando eles cumpriam os seus votos, também eles eram abençoados por Deus, com bênçãos instantâneas. Nos casos aí de Sansão e João Batista, o nazireado foi determinado pelo próprio Deus. Foi o próprio Deus. Há coisas que você determina e há coisas que é Deus que determina. Ok? Lá em Juízes capítulo 13, versículo 5, o anjo apareceu e foi o anjo que determinou para que não passasse navalha nos cabelos de Sansão. Em Lucas, no capítulo 1, versículo 15, nós temos algo também semelhante. Aqueles homens, eles precisavam ser especialmente consagrados, porque suas missões eram especiais. Como nós sabemos aí, a missão de Sansão foi uma missão especial. E a missão de João Batista foi também uma missão especial. Ele veio primeiro para anunciar o Cordeiro de Deus que tira o pecado do mundo. O voto não deve ser feito como uma tentativa de troca ou negócio. É importante lembrar que voto não é negociado. O voto não deve ser como uma tentativa de troca ou negócio com Deus. Deus não aceita esse tipo de coisa, mas como forma de dedicação especial, súplica em face aí da necessidade urgente ou demonstração de gratidão. Certamente a intenção do coração será o mais importante, pois Deus não precisa de nada que possamos oferecer. Não devemos pensar que possamos convencê-lo a fazer ou dar-nos algo pelo fato de lhe prometermos uma oferta. Não é possível subornar Deus. Contudo, um coração contrito ou grato é o que toca o coração do Pai. Isso está em Salmos de número 51 e versículo 17. Tem pessoas fazendo voto aí errôneos em troca de se o Senhor me der isso, eu dou dinheiro, eu dou isso, eu dou aquilo outro. E não é bem por aí. Né? Deus não precisa do teu dinheiro. Tem muita gente fazendo as coisas erradíssimas. Se você quer ofertar, se você quer abençoar, é algo à parte. Alguns votos estão relacionados a bênçãos ou a unções especiais. Contudo, é melhor deixar que Deus escolha a bênção caso ela venha a acontecer, pois Ele é soberano e não se obriga pelas nossas ações. Sansão vivia sob o voto do nazireado. Contudo, sua força foi uma característica determinada por Deus e não por ele, e não pelo próprio Sansão. A força que estava em Sansão foi algo determinado pelo Senhor.
ele não poderia passar a navalha sobre a sua cabeça. Portanto, não devemos usar o voto como ferramenta de nossa própria cobiça para obter coisas materiais. O voto de Jacó, por exemplo. O voto de Jacó envolvia coisas materiais, mas, portanto, ele se encontrava em grande aperto e necessidade. Não foi para alcançar coisas supérfluas, não foi. Que entendesse aí a sua vaidade pessoal, não foi dessa forma. Por exemplo, o jejum é um tipo de voto, desde que tenha sido iniciado com uma oração envolvendo uma promessa de abstinência durante determinado tempo. Você tem que se abster de comidas, de água. Eu costumo dizer que há teólogos, há homens explicando aí que existe o jejum imparcial, pode beber um pouquinho de água. Meu irmão, a Bíblia não fala nada sobre isso. Mas os homens têm cauterizado a mente de pessoas falando desse tipo de jejum, a qual eu particularmente, presbítero de Ublan, não concordo com esse tipo de jejum. Moisés subiu ao monte por duas vezes para falar com Deus durante 40 dias e 40 noites. Ele não comeu e não bebeu. Outro, Elias. A Bíblia diz que Elias, depois de se alimentar, ele andou durante 40 dias e 40 noites. E a Bíblia fala que também não comeu e não bebeu. Quem foi o outro que superou aí, que bateu essa meta? Jesus, o nosso Cristo. A Bíblia diz que ele foi levado pelo Espírito ao deserto. E Jesus não comeu e não bebeu. Porém, foi tentado por Satanás, que por três vezes tentou a Cristo. Mas é claro que o Filho de Deus, o nosso Cristo, é o Deus vivo. E a Bíblia fala aí do voto em forma de jejum, que é um tipo de voto que ele tem, ele precisa ser de uma maneira diferente, envolvendo uma promessa de abstinência durante determinado tempo. Quando você se propôs a jejuar, você se propôs a jejuar, você vai dizer: Senhor, não vou comer nem beber. Agora, lembrando que esse tipo de voto ou este tipo de jejum, ele não deve ter sacrifício de tolo, ou seja, você só vai fazer ele até onde o teu corpo suportar, até onde der. Porque não adianta você fazer algo além do que a sua saúde não suporta, e isso vai desagradar ao próprio Deus. Uma questão muito importante a ser destacada é a seriedade do voto, como está escrito. Quando o homem fizer um voto ao Senhor, ou fizer juramento, ligando a sua alma com obrigação, não violará a sua palavra, segundo tudo que saiu da sua boca fará. Números capítulo 30, versículo 2. Eu quero repetir para você. Números capítulo 30, versículo 2. Quando um homem fizer voto ao Senhor, ou fizer juramento, ligando a sua alma com obrigação, não violará sua palavra, segundo tudo que saiu da sua boca fará. Portanto, quando você prometeu, você cumpra. Quando você prometeu ao Senhor, você cumpra. Melhor dizendo, não volte atrás, vá até ao fim. Como o tema está ligado aqui em Deuteronômio, né? Capítulo 23, versículo 21, onde eu disse aqui que quando fizeres algum voto ao Senhor teu Deus, não tardará em cumpri-lo, porque o Senhor teu Deus certamente o requererá de ti, e em ti haverá pecado. Amém? Portanto, quando a Deus fizeres um voto, nós vamos agora para Eclesiastes. Eclesiastes aqui, ele é bem claro. Eclesiastes, ele é bem claro. Fala de que quando a Deus fizeres algum voto, como é que tem que ser? Vamos entender aqui o livro de Eclesiastes? Então vamos entender aqui agora, em nome de Jesus. Eclesiastes capítulo 5, versos 4 a 7, diz assim: quando a Deus fizeres algum voto, não tardes em cumpri-lo. Veja só que está batendo com o que diz Deuteronômio 23. Porque não se agrada de tolos. Aqui é tremendo, né? Está chamando de tolos aquele que tarda em cumprir. O que votares, paga-o. Melhor é que não votes
do que votares e não cumprires. Não consistas com a tua boca, faça pecar a tua carne. Nem digas diante do anjo que foi erro, por que razão se iraria Deus contra a tua voz e destruiria a obra das tuas mãos? Porque como na multidão dos sonhos há vaidade, assim também nas muitas palavras, mas tu teme a Deus. Tá pegando pesado, não é, meu irmão? Não, de maneira nenhuma. A Bíblia, ela não deixa brecha. Eclesiastes, capítulo 5, versos 4 a 7, está deixando bem claro que não tarde em cumprir o seu voto, porque Deus não se agrada de tolos. E o que votares, pagam, pague, como Jacó pagou. Melhor é que não votes do que votares e não cumprir. Você entendeu? Então, antes de fazer um voto com Deus, pense duas vezes. Se você não tem condições de cumprir, então é melhor você não fazer, porque Deus vai se agradar de você. Se você fizer um voto a Deus e não cumprir, você é como um tolo. É a Bíblia que está dizendo. Provérbios capítulo 20, no versículo 25, diz assim: laço é para o homem apropriar-se do que é santo e só refletir depois de feitos os votos. Olha só, laço é para o homem apropriar-se do que é santo e só refletir depois de feitos os votos. Muita gente se apropria do que é de Deus, né? Recebe a bênção, se apropria, está dizendo aqui Provérbios capítulo 20, versículo 25, e depois é que vem refletir. Não cumpriu os votos, fez, não cumpriu, e agora está em débito com Deus. Meu irmão, isso é tremendo. É melhor você não ficar devendo a Deus, porque se você ficar devendo, você vai ter que cumprir. Amém? Portanto, não podemos fazer voto de tolo. Se é importante que um homem cumpra a sua palavra diante de outro homem, quanto mais diante de Deus. Ninguém é obrigado a fazer um voto, mas uma vez que foi feito, deve ser cumprido, guardadas as exceções já mencionadas. O não cumprimento configura pecado de mentira contra Deus e pode trazer consequências ruins. Portanto, pense duas vezes antes de fazer um voto. Devemos evitar a banalização do voto. É melhor que não seja feito um voto. É um compromisso. Amém? O voto é um compromisso extraordinário com Deus. Quebrá-lo é um pecado grave, embora não seja imperdoável. Portanto, tome muito cuidado quando fizer um voto ao Senhor. Devemos tomar este cuidado com votos feitos por ordem de qualquer pessoa. Se você fizer o voto, deverá cumpri-lo. Portanto, pense bem antes de se comprometer. Não levante a mão levianamente, prometendo ofertas ou jejuns que não estão ao seu alcance. Não prometa valores que você não tem a cumpri-lo. Portanto, pense bem antes de se comprometer. Não levante a mão levianamente, prometendo ofertas ou jejuns que não estão ao seu alcance.

0: Já estão aí, faça um voto entre você e Deus, faça entre você e o Senhor e analise se você tem ou não condições de cumpri-lo. Se alguma sugestão for feita neste sentido, também devem ser anunciados os riscos e a seriedade do voto. Ninguém deve ser obrigado a fazer votos. Não sejamos irrepensáveis com coisas tão sérias. Fazer um voto é algo muito sério ao Senhor. Nunca use um voto como forma de compensação por um pecado. Nada substitui uma vida de obediência a Deus. Ele não quer jejum ou oferta de ímpios ou de crentes rebeldes. Muitos dos textos aqui citados estão no Antigo Testamento, mas os votos também aparecem no Novo Testamento. Por exemplo, Atos dos Apóstolos, capítulo 18, versículo 18. Atos dos Apóstolos, capítulo 21, versículo 23. Certamente muita coisa mudou na Nova Aliança. É certo aí a seriedade da nossa relação com Deus. Hoje, não vamos prometer animais para o sacrifício, nem faremos votos de Nazireus. Contudo, podemos fazer promessa ao Senhor, se assim desejarmos, com a responsabilidade e bom senso. Se prometemos, devemos cumprir. Afinal, não queremos também que Ele cumpra suas promessas em nossas vidas? Então também nós temos que cumprir com o Senhor nosso Deus. Eu deixo aqui os Salmos de número 76, verso 11, que diz assim: fazei votos ao Senhor vosso Deus e cumpre-os. Tragam-lhe presentes todas as nações e depositai-os em torno dele, que inspira temor. Eclesiastes capítulo 5, versos 4 a 5, que eu li agora há pouco, que diz assim: que quando fizer um voto, cumpra-o sem demora, pois os tolos desagradam a Deus. Cumpra o seu voto. É melhor não fazer voto do que fazer e não cumprir. No livro de Jó, capítulo 22, versículo 26 e 27 diz: por que então te deleitarás no Todo-Poderoso? E levantarás o teu rosto para Deus? Orarás a Ele e Ele te ouvirás e pagarás os teus votos. E eu quero aqui deixar um tipo de voto que não é aceito por Deus. Atenção, um tipo de voto que não é aceito por Deus, que Deus não aceita. Ele está em Deuteronômio, capítulo 23, versículo 18. Por exemplo, dinheiro de prostituição não deve ser apresentado diante do Senhor sob qualquer pretexto. Deus não aceita. Onde é que está dizendo isso? Leia comigo. Deuteronômio, capítulo 23, verso 18, diz assim: não trarás o salário da prostituta, nem preço de um sodomita à casa do Senhor teu Deus por qualquer voto, porque ambos são igualmente a abominação ao teu Deus. Não trarás o salário da prostituta, nem preço de um sodomita à casa do Senhor teu Deus por qualquer voto, porque ambos são igualmente a abominação ao Senhor teu Deus. Essa parte aqui que sodomita fala da parte afeminada. É algo interessante. Nem dinheiro de prostituição ganhado no mundo da prostituição. Não traga. Deus não aceita, é abominação. Isso é abominável aos olhos de Deus. Bem, eu espero que esta palavra tenha chegado em seu coração e que você tenha aceitado com muito carinho. Que Deus abençoe grandemente. Este foi o quadro Perguntas e Respostas, aqui pela sua programação Rádio Alternativa FM, Perguntas e Respostas com o presbítero Gilbal Alves. Fiquem todos na paz de nosso Senhor e Salvador Jesus Cristo.
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3: Senhor nosso Deus e nosso Pai, Jesus querido, Jesus amado, desta hora bendita e gloriosa de oração, eu te apresento, ó Deus, os nossos queridos e amados ouvintes. Deus fiel e poderoso, graças te damos, ó Deus, por mais uma palavra aqui ministrada. Deus criador dos céus e da terra, graças te damos, ó Deus, por cada um que entendeu a tua mensagem, assim creio. Te apresento, Senhor, nesta hora, aqueles que fizeram voto ao Senhor. Que o Senhor os ajude, que eles possam cumprir os seus determinados votos. Ó Deus fiel e soberano,

Te apresento neste momento os aniversariantes do dia. Nosso irmão presbítero Ismar Gomes, na cidade de Atalaia. Também já te apresento por antecedência o meu cunhado, nosso irmão Gil, Senhor. Que o Senhor os abençoe, os dê livramento, os proteja, os guarde. Louvado e exaltado seja o teu nome. Caro ouvinte, ó Deus, que esteve conosco até o presente momento, através desta programação. Caro ouvinte, ó Deus, amado e fiel, que sem sombra de dúvida, Senhor da glória, tiraram o seu tempo, não somente para os louvores, mas também para a tua palavra e agora ora conosco. Te apresento neste momento, ó Deus, aqueles que têm nos pedido orações através do rádio. Abençoa, Pai amado, pelas rádios net, os ouvintes em outras cidades, ó Deus, aonde quer que esta pessoa esteja ouvindo esta programação. Visita, Senhor, meu Deus, os hospitais, as delegacias. Visita as autoridades militares, civis, eclesiásticas. Em nome de Jesus Cristo, e te apresento os que estão doentes, aqueles que estão enfermos, ó Pai, enfermos na alma, enfermos na matéria, aqueles que estão com enfermidades que aos olhos humanos parece não ter jeito. Mas eu creio que o Senhor é o que entra com providências, é o que cura, é o que arranca o mal. Vai visitando o Senhor, nosso Deus e nosso Pai, esta pessoa que está enferma agora. Te apresento neste momento a irmã Raimunda, ali nas Caraibeirinhas, que pede oração através deste programa. Te apresento, meu Deus e meu Pai, meu irmão Chico Gaiola, sua esposa, suas filhas, em Água Branca. A todos que nos ouvem no sítio Paraíso. Visita, visita, Senhor dos Exércitos, nosso irmão Railson, sua esposa, nossa irmã Rita, ali no Peba, Senhor. Todos os irmãos de todos os ministérios, ó Deus, visita cada denominação, cada pastor, cada copastor, cada evangelista, presbítero, diáconos, obreiros e obreiras, todos que ocupam funções eclesiásticas na tua obra. Pai Santo, Pai querido, te dou graças por mais um programa, Voz dos Remanescentes. Obrigado, Senhor, por o grande número de participantes no dia de hoje. Santo, santo, santo é o Senhor dos Exércitos, Deus de Abraão, Deus de Isaac, Deus de Jacó. Que a tua graça reine, que a tua graça possa neste momento alcançar vidas, vidas que estão em desespero, pessoas que vêm sofrendo com, ó Deus, problemas difíceis em suas vidas, materiais, espirituais, financeiros. Louvado seja o nome do Deus vivo. Obrigado, ó Deus, por tudo quanto o Senhor tem feito em nossas vidas. Continua operando poderosamente, em nome de Jesus, em nome do Pai, em nome do Filho e do Espírito Santo de Deus. Amém e amém, Senhor Jesus. Tenham todos uma ótima tarde. Fiquem na paz do Senhor Jesus e até o próximo sábado, em nome de Jesus.

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0: 20:30.
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0: barulho pra Diego Arnaldo, vai.
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2: 21 horas e 1 minuto.
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